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0: Câmara analisa projeto que cria uma política nacional para ampliar o acesso de crianças e adolescentes com autismo a atividades esportivas adaptadas. Autor da matéria, André Fufuca, do PP do Maranhão, afirma que a iniciativa utiliza o esporte como ferramenta de desenvolvimento, autonomia e inclusão social.
1: A matéria prevê a criação de núcleos e centros de esporte inclusivo e a capacitação de profissionais para atender esse público. André Fufuca destaca também a integração de ações nas áreas de esporte, educação, saúde e assistência social.
0: Termina agora esta edição especial do Jornal Câmara dos Deputados, produzida e apresentada pela Rádio Câmara de Brasília, em parceria com a Rádio Câmara de Vitória da Conquista, integrante da Rede Câmara de Rádio.
1: Eu agradeço ao Guilherme e a toda a equipe da Câmara de Vereadores de Vitória da Conquista pelo excelente trabalho conjunto.
0: Obrigado à Câmara dos Deputados por esta oportunidade. Este programa teve trabalhos técnicos de Everson Urani e apresentação de Márcio Aquilissardi e Guilherme Barbosa. Boa noite.
1: O Jornal Câmara dos Deputados volta amanhã. Fique agora com as notícias do Tribunal de Contas da União.
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2: 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Boa noite.

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1: Pedro e Benício, todo mundo tem uma lembrança boa, né?

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0: Então vamos começar a sua avaliação psicológica. Eu vou falar cada letra do alfabeto e você vai me informar a primeira palavra que vier à sua cabeça. A.
1: Antártica.
0: B.
1: Brahma.
0: C.
1: Campari.
0: D.
1: Devassa.
0: E.
1: Espumante.
0: F.
1: Fio Fio.
0: G.
1: Gin.
0: H.
1: Heineken.
0: I.
1: Itaipava.
0: J.
1: Johnny.
0: K.
1: Kaiser.
0: L.
1: Licor.
0: M.
1: Montila.
0: N.
1: Nova Skin.
0: O.
1: Old Par.
0: P.
1: Pitu.
0: Q.
1: Quentão.
0: R.
1: Rum.
0: S.
1: Skol.
0: T.
1: Tequila.
0: U.
1: Whisky.
0: V.
1: Vinho.
0: W.
1: Uísque.
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2: Era o Gil?
3: Eita! Estamos chegando para mais uma semana de besteiragem aqui no seu rádio e nas plataformas digitais da sua. Ainda avisando e comunicando a todos que estamos em plenas férias de Teta Rodrigues. Semana que vem ele tá de volta, né? É isso aí, né, gente, né?
2: Não,
3: tudo
2: não,
3: bem
2: não,
3: contigo,
2: não.
3: Gil?
2: Não. Essa semana.
3: É semana quinta, essa
2: isso,
3: semana.
2: Isso aí.
3: Final de semana foi muita bebedagem.
2: É verdade.
3: Mesmo. Tudo bom, Gil?
2: Ah, mais ou menos.
3: Como é que foi o aniversário do Gui? Tava bom,
2: top,
3: né?
2: Tava top.
3: Gostei. Show. Tive lá, prometi e cumpri. Tive lá no aniversário
2: dois?
3: Do Pinho. Oi, eu fui lá, prometi pra ele que ia dar uma palhinha, fui lá. Tava bem bacana mesmo.
2: Ficou o quê? Uma hora e tanto?
3: É, por aí.
4: Alô?
2: Muito bem.
3: O que foi?
4: Não, tava medindo o volume.
3: Tudo bom, Heron, contigo, como é que foi final de semana?
4: Por quê? Alguém falou alguma coisa?
3: Não, cara, só perguntando, só pra perguntar.
4: Eu nego, né?
3: Só pra perguntar.
4: Se fosse o Teta, eu diria, não te interessa.
3: Ai, meu Deus do céu, pra que isso?
4: Bom foqueiro, curioso.
3: Quinta ele tá de volta, hein?
4: Ainda bem que tu me avisou, tem até quinta pra me preparar psicologicamente.
3: Deixa, ele deve estar morrendo de saudade da gente. Ah,
4: imagina, esse é o problema.
3: Tudo bom, papaião? Como é que tá você?
5: Até que temos bem, né? Vamos levando. Acho que vai chover, hein? Meu dedão tá doendo, então cara, vai chover.
3: Cara, eu tenho que fazer uma pergunta de cunho pessoal pro papaião, cara.
5: Sim, venha!
3: Por que tu fica tão compenetrado lá naquela estiva, lá vendo as cobras passarem?
5: Não, é que as águas vão rolar.
3: E aí? E aí tu vendo... Tu vê umas coisinhas passando, tu acha que é cobra?
5: É uns gaios, mas parecia cobra.
3: É, parecia.
5: Ó, já fechou ali, entre Marques e Souza e Travesseiro, hein? A água já tá em cima da barragem.
3: Lá vem transtorno no nosso vale mais uma vez, gente. Puxa vida, esse El Niño vai acabar quando, hein?
4: Meu Deus do céu, já foram três.
3: Três, cara, três, uma atrás da outra.
2: Como é que tá a previsão do meteorologista lá, o teu amigo?
4: Então, a previsão é, estamos de olho pra de amanhã pra quarta-feira.
3: Ah, ok, vem as consequências, né?
4: Se vier.
3: É, não, aí vem as consequências, vem a água que vem lá de cima, né?
4: O problema dessa vez é o Forqueta.
3: É o Forqueta?
4: É. Porque essa que o papai falou aí é justamente o Forqueta, né? O Marques de Souza e Travesseiro ali.
3: Tá certo. Vem, Pumba! Prepararam com as galochas?
6: Meu Deus do céu, tá furada a minha galocha.
3: Ah, é?
6: Tá louco. Furei num prego.
3: Ah, é? Num prego?
6: Isso.
3: E o alto, como é que tá?
6: Aí, aquela rural só me incomoda, meu
3: Tem
6: Deus.
3: Tem réu, seu alto? Ré? Chorando de reno?
6: Eu tava dando ré hoje, bateram nela.
3: Ai, meu Deus. Nota-se que o programa está começando. Agora sim, oficialmente. Mas antes, temos os nossos patrocínios. E não podemos esquecer nunca, jamais.
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8: Feito.
3: Por que
5: feito
3: essa coisa aqui, cara? Muito bem, hoje é dia. Não vou falar porque tem a reprise, hoje é segunda-feira, mas eu sei que a partir da meia-noite é 29. Então,
4: 29.
3: Hoje é dia 21. Fazia tempo que não escutava essa voz.
4: Né? Lombardi, filho.
3: É, cara.
4: Exatamente.
3: Por onde tu andava, Lombardi?
4: Eu estou sempre nas quintas-feiras no show do Bilhão Verde.
3: Isso. Ah, é verdade.
4: E normalmente aqui divulgando os números. Qual é o número que o senhor falou?
3: Hoje é dia 28 pro dia 29.
4: 29.
3: Olha aí, isso aí, cara.
4: 00?
3: Muito bem.
5: Tá na cabeça.
3: Não tem aniversariante, então vamos de cara pro nosso pensamento do dia.
4: Ai, segunda-feira. Quando o despertador tocou, parecia um alarme me avisando para não sair da cama hoje. Eu devia ter acreditado.
3: É
4: Giovanni
3: verdade.
4: Gil.
3: É verdade. Ah, que dia, hein, Gil?
6: Meu Deus do céu. Hoje não tá legal.
3: Ai, meu Deus do céu.
6: Não se engane comigo. Eu respeito todo mundo, mas não tenho medo de ninguém.
3: Oh, carioca. Ué, o que é isso?
4: Isso aí.
3: Eu achei tão sério, mas tudo bem. Como vou guardar dinheiro para emergência se a minha vida parece um pronto-socorro? Giovanni Gil.
7: 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O que você tá arrumando aí no computador? Tô estudando inglês. Beleza, então.
8: Nosso.
7: Or.
8: Or. Minério.
7: Or.
8: Or.
7: Or.
8: Or.
7: Or.
8: Or.
7: Remo.
8: Or.
7: Or.
8: Nosso minério ou nosso remo?
7: Ar, or, ar, or.
3: Ai, meu Deus.
7: Você tá passando bem?
3: É o Giovanni Gil. Giovanni Gil aprendendo inglês. Agora sim, vamos chamar ele. Será que ele tá simpático hoje? Oi, Zé.
4: Muito boa tarde a você, comandante do programa.
3: Como é que foi teu final de semana? Posso perguntar ou não interessa?
4: Muito obrigado pelo interesse. Encaminharei os detalhes por e-mail.
3: Como assim? Eu só quero saber como é que foi teu fim de semana, porque...
4: Saberás no devido tempo.
3: Meu Deus, que cara azedo, cara.
4: Apenas um pouco de formalidade.
3: Tá certo. Manda um abraço pro Rudy Veríssimo, o único cara que gosta de ti.
4: Muito obrigado a você, Rudinei Veríssimo. És muito inteligente.
3: Olha aí, cara, puxa saco.
4: Começando o nosso noticioso de hoje, que é, modéstia à parte, o que interessa.
3: Olha, é verdade, eu concordo.
4: Suécia promove campanha para que a população seja mal educada ao telefone.
3: Como assim?
4: Giovanni Gil.
3: Quem vai contar? Ah, o Giovanni Gil. É contigo, Gil.
6: Cara, olha, o governo lá da Suécia lançou uma campanha inusitada para combater golpes contra os idosos. É ensinar a população a ser mal educada com os desconhecidos suspeitos.
3: Ah, agora entendi.
6: A orientação da polícia é simples. Diante de uma ligação estranha, desligue o telefone imediatamente. E no caso de abordagens presenciais, feche a porta na cara do suspeito.
3: Ah,
6: a medida tenta conter um problema que já causou prejuízo de 5,7 bilhões de coroas suecas.
3: Caramba! Nossa. Deve ser grana isso aí.
5: As velhas suecas.
6: Olha só, mais de
3: respeito, papai.
5: As coroas, né?
3: Não, as maduras.
6: Pois os idosos são os principais alvos, especialmente de criminosos que passam por bancos, órgãos públicos ou ainda até policiais.
4: Olha aí, Gil, te conheço.
6: E um dos golpes criminosos aí afirma que há uma fraude de uma conta bancária da vítima e ali ela faz ela pedir dinheiro.
3: Alô,
6: no golpe, ela pede dinheiro.
3: Sempre.
6: Pra que seja transferido para uma conta suposta.
3: Ai, meu Deus.
6: Há também casos de falsos policiais
3: Olha
6: que
3: aí,
6: vão até
3: cara.
6: As casas pra recolher
2: cartões, joias.
3: Ah, cara, esse tem. Olha, é o que mais tem esses vigaristas.
2: É verdade. A campanha contra celebridades suecas, ela tá contando essa campanha com celebridades suecas. Quem aderiu foi a atriz Suzanne Reuter.
5: Ah, eu gosto da Reuter,
3: aquela que mataram na novela.
2: Isso, eu acho.
3: Reutemann.
5: Uma vez numa casa aqui tem uma sueca, mas credo.
3: É que tem.
5: Mas credo, era cara, mas era boa.
3: Para, meu! Não é isso que a gente tá perguntando, meu!
2: O problema também é uma crise mundial que está acontecendo, né?
3: Ah, é?
2: Nos Estados Unidos, gente, idosos perderam 7,75 bilhões.
3: Olha aí.
2: Em golpes relatados aí no ano de 2025.
3: Mas não precisa ir pra longe, não. Aqui tem um monte de vigarista aí querendo fazer golpe nas senhoras, nos senhores, cara.
4: O Teta, quando ficar idoso, vai cair nesses golpes.
3: Com certeza, do jeito
4: que ele não vai querer desagradar ninguém.
3: Vai cair no golpe.
4: Desculpa, amigão.
3: Vai cair no golpe. Mas essa campanha é interessante, hein?
4: Boa.
3: Essa campanha, assim, ó, começou a te enrolar, já xinga.
2: É isso.
3: Já xinga e não dá espaço pra eles tentarem te persuadir.
2: Isso.
3: É, não, tá louco, cara.
2: Não, se titubeia.
3: Não, titubeia, já manda ele pra aquele lugar.
4: Um caso de golpe, uns anos atrás, que aquele ali foi uma perfeição, que era o golpe dos caras roubando fio. Eles conseguiram, acho que foi por aqui até, eles conseguiram um carro, adesivaram todo o carro, uma van dessas roubada, com uniformes da empresa de telefonia.
3: Caramba!
4: De uma empresa aí de telefone.
3: E aí?
4: Tudo, e na frente das casas, pegando o fio de todos os postes.
3: Meu Deus!
4: Ah, foi Porto Alegre, acho que foi Porto Alegre.
3: Caramba.
4: E até alguém que se deu conta, achou estranho aquilo e ligou pra polícia, ninguém sabia de nada e pegaram os caras.
3: Pegaram, pelo menos.
4: Já tinham feito a mala, tava o dia inteiro.
3: Se deram mal, aí é bom, né? Quando se dão mal.
4: Quando o cara vai vestido de polícia, não sei, aí ferrou, né?
3: Tem aquelas falsas blitz.
4: Como é que tu vai xingar o policial?
3: Até tu saber que você é policial ou não,
4: exatamente.
3: Tá lá, tá uniformizado.
4: Tá louco.
3: É.
4: Os caras são profissionais.
2: Tá louco.
3: Não, o policial chega lá pra ti, a vida.
5: A pergunta, seu Gil, se o guarda lhe dá voz de prisão, tu te entrega pro guarda?
2: Vou ter que entregar, né, papai? Não tenha dúvidas. Você já era.
3: Ai, Gil, cara, eu pensei que tu era um pouquinho mais resistente.
4: Podia gritar, pelo menos.
3: Ai. Ai, meu Deus. Era isso aí, Gil?
2: Isso aí, meu querido.
3: Ah, então, tá bom.
2: Muitos golpes.
3: Não caia no golpe, falar em golpe.
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10: Quem tá falando?
11: Não interessa. Nós estamos com a sua filha. Ele é moendo, ganha de 10 mil reais na hora.
10: Isso é golpe, caralho.
11: Nós temos a sua filha, escuta a voz dela aqui, ó.
10: Tá com a minha filha, cara? Quero ver, quero falar com ela então.
11: Escuta a voz dela aqui, ó.
10: Quero escutar.
11: Mãe, mãe. Pega só na cabeça dela. Eu vou dar um tiro na cabeça dela.
10: Ai, eu sou pai da Pops agora. Vai se fuder.
3: Ai, meu Deus do céu. Vamos lá, Zé, hoje tu tá trabalhando.
4: Vamos adiante, vamos seguindo com mais informação importante. Agora, vem aí o resumo de A Fazenda com Charlotte de Orleans e Bragança.
3: Só um minutinho, cara. Eu não quero saber do Fazenda.
12: Oi, meus amores, boa tarde. Segunda-feira.
3: Eu não quero te deixar irritado, pelo amor de Deus.
12: Não,
3: Deus o livre, não quero te irritar. Mas o que vai levar a gente a saber do resumo da Fazenda?
12: Olha, meu amor, e lamento. Não,
3: já começou a irritar.
12: Eu lamento que você venha com essas coisas assim, essa resistência à informação que está bombado em todo o Brasil.
3: Cara, mas é que tá acontecendo tanta coisa no Brasil, é
12: a Fazenda, tá acontecendo mais ainda.
3: Olha, faltam poucos dias pra gente decidir aí, gente aí.
12: E a Fazenda?
3: Tá sendo decidida. Tu acha que isso é mais importante que...
12: Olha, a dona Leocádia acha.
3: Quem? Tá? Quem é a dona Leocádia?
12: Leocádia Benalete.
3: Ai, meu Deus do céu, tá bom. Responda, Benalete.
12: Ela é de capitão, tá?
3: De capitão.
12: Isso, escreveu pra gente, querendo saber o resumo da Fazenda, que ela tá meio perdida do que tá acontecendo.
3: Olha.
12: Então, passei, a despeito da sua crítica, da sua má vontade.
3: Não é isso,
12: eu passei a madrugada me informando, assisti. Claro que eu assisto normalmente.
3: Mas eu não quero criticar teu trabalho, eu só perguntei o grau grau de importância do tanto que a gente tá vivendo no país.
12: Pô, faça um esforço, tá? Que eu tentarei ser breve pra não machucar muito assim, o seu cérebro.
3: Tá bom, fala aí.
12: O Ricardo Negro, ele venceu a segunda prova de fogo da Fazenda, tá? Essa é a principal notícia.
3: Quem é o Ricardo Negro?
12: É esse que tá participando também, ele conquistou o Lampião do Poder.
3: O Lampião?
12: É um dos famosos que está na Fazenda. Ele é influenciador, tá?
3: Ah, tá.
12: A disputa também definiu a Adriana Ribeiro, a Mônica Fonseca. Ah,
3: Adriana Ribeiro. No fim da tarde eu preciso te ver.
2: É o fim da noite.
3: É o fim da noite.
12: Isso. A Ariela Caraço e o Renê Tristan, os novos moradores da Baia.
3: Da Baia.
12: Isso.
3: O que, que é Baia?
12: A Baia, meu amor, Baia dos Cavalos.
3: Ah, eles ficam lá, é?
12: Ficam. Com, é que chamam de Baia, né? A Fazenda tem toda uma terminologia de Fazenda.
3: Desculpa. Lembra eu não vejo, eu só vejo jogo do Flamengo.
12: Puxa saco do Big Brother. Com a vitória, Ricardo garantiu os dois pergaminhos do Lampião, viu, Gil?
3: Olha aí.
12: Eles vão ter efeito na segunda roça, que é terça-feira agora.
3: Ah, e esse pergaminho é importante, então.
12: Muito importante pra ajudar ele a não cair, né? No chamado paredão. 12 ainda estão na disputa. Atenção para os famosos. Vamos à lista
3: de famosos. Manda aí. Vamos ver se eu conheço.
12: Ariela Caraço.
3: Eu não conheço.
12: JP.
3: Quem é JP? Quem é JP?
12: Ricardo JP. Negro. Mônica Fonseca, Alfredo Amaral, Gabriel
3: Meu Deus,
12: Torres.
3: Eu não conheço ninguém, cara.
12: Você está velho, hein? Renata Dal Bianco.
3: Meu Deus.
12: Lucas Bissoli.
3: Mas quem é esse pessoal, cara?
12: Murilo, é o pessoal da Fazenda. Murilo Dias, são os famosos da Fazenda. Renê Tristan, Caterine Bascoi e Adriana Ribeiro.
3: Eles Adriana Ribeiro eu conheço.
12: É, a
3: aquela
12: única
3: que canta, no fim da noite eu preciso te ver.
12: Você sabe que às vezes, vou fazer uma reflexão aqui com vocês.
2: Ah, isso é bom.
12: Veja, Gil, se você não concorda comigo. Quando os famosos você não conhece nenhum, significa que o mundo que você conhece já acabou.
3: É. Hã? Por que isso?
12: Claro, meu amor.
3: Como assim?
12: São eles que não são famosos, é você que está ficando velho e não sabe quem é famoso e quem não é.
3: Caramba, eu vou ter que discordar de ti, Charlotte.
2: Mas é que agora com esse mundo de influencers aí, né?
12: Não, é isso que eu falo.
3: Zé, tem que viver o mundo dos influencers pra viver.
12: São os
3: viver
12: famosos
3: a vida,
12: de hoje.
3: Pelo amor de Deus.
2: Eu acho que tá nervoso, paciência.
3: Agora você tirou eu do sério.
12: Tá brabo.
3: Mas, claro, agora porque eu não conheço uma cambada de influência aí, eu não vivo.
2: Saia, Merlinbeck.
3: Conheci porque.
12: Esse, hoje, por exemplo, se fossem perguntar pra essa gurizada quem é o carioca, eles não sabem.
3: Ah, eles não me conhecem, mas eu não sou influencer.
12: Tá vendo?
3: Eu não sou influencer.
12: Claro.
3: Agora manda eles perguntar quem é o Teta.
12: Você não é
3: influencer. Manda eles perguntar. Todo mundo conhece o Teta. Eles conhecem o Teta.
12: Não, mas o Teta é influência.
3: Então, eu não sou.
12: Entendi. Só pra fechar, gente, é interessante dizer que essa prova tava demais da Fazenda, eles fantasiados de ovos, tá?
3: Olha, como é que é?
12: Todos estavam vestidos de ovos e precisavam ocupar as caixas. Eles entravam dentro das caixas vestidos de ovo.
3: Entrando numa caixa vestido de ovo.
12: E sabe qual é o som da música? Era o carro do ovo chegou. Eu gostei muito, achei maravilhoso.
3: Meu Deus do céu. É não ter o que fazer.
2: Mas agora uma coisa que eu queria que de repente a Chachá pudesse.
12: Pois não.
2: Já que ela fica tanto tempo ali pesquisando,
12: buscando.
2: Chachá, como é que ficou aquela história? O pessoal da produção falou ou não falou ainda pra Adriana sobre o acidente que vitimou o Rick?
12: Então, meu amor, eles
3: ficaram.
12: Quem
3: é Adriana?
2: Adriana Ribeiro.
12: Adriana Ribeiro, ela era muito amiga do Rick.
3: Ah, ela era muito amiga?
12: Muito, era íntima.
2: E ela até então não estava sabendo,
12: né? A informação que eu tenho é que ela não tá sabendo.
3: Não pode falar.
12: Estragaria, né?
3: Só é quando é caso pai e mãe.
12: É, isso aí.
3: Isso aconteceu no Big Brother.
2: Olha aí. Tá bom, então.
3: É verdade.
12: Obrigada.
3: Tinha um flamenguista também, o Flamengo tinha sido campeão e não puderam ficar pra ele.
12: Campeão do quê?
3: Sei lá.
2: Do gauchão?
3: Eu tô jogando verde aqui.
2: Como Inter!
3: Muito bem, Charlotte, obrigado. Desculpa,
12: de nada.
3: Desculpa se eu te magoei.
12: Desculpa por tudo.
3: Ei, o cara, meu. Olha só, galera participando só pelas notícias do Zé e daí.
12: Muito
3: adivinha
12: obrigado.
3: Quem?
2: É o Veríssimo.
12: Muito obrigado.
3: Já falou de ti, ô puxa saco.
12: As palmas são poucas, mas são sinceras.
3: Já aproveita. O tá namorando, cara.
12: Ah, é?
3: É o Valdi Werner. Vai me matar. Muito bem, boa tarde, galera do Sei.
12: Boa tarde.
3: Atenção que ainda não brigou com os amigos e familiares por causa de política, essa é a última semana.
12: Tem
3: é o Rubem Lopes, cara.
12: Meu Deus.
3: Rubem Lopes, boa tarde, galera do Sei. Ótima semana a todos, mandando esse sinal de alerta aqui. Olha o Zeca, quer ver? Olha esse tempero do Gil quando escuta a voz do Zeca.
12: Ô Zeca.
13: Boa tarde, Deus da Encanto. Olha, tchê, eu adoro que o Gil dê as notícias, né? Porque ele é sucinto, ele dá as notícias com clareza e coisa isso. Assim. Só que fiquei com uma dúvida com relação a essa conta aí da Suécia lá, né? Uhum. Ele disse que dos golpes lá eles pedem pra depositar o dinheiro numa conta suposta. Eu não entendi, isso tem no Brasil também essa conta suposta aí? Porque aqui eu só consigo descobrir as contas suspeitas, né?
4: Passou, né? A gente não ouviu.
3: Eu não vi, mas é contas suspeitas, Gil. Não,
4: isso. Com o Gil a gente tem que estar vigilante sempre, ainda bem que tem o Zeca, né, cara?
3: Zeca, podemos botar no livro aqui?
4: Isso.
3: Podemos botar, Zeca? Então tá bom, vai lá, ô Heron, anota aí, Heron.
4: Não, mas eu acho que não, sabe por quê?
3: Por quê?
4: Porque aí é erro de leitura, não é ele só leu errado, passou por cima, não que ele ache que seja suposta, entendeu?
3: Que eu é o acho caso, que é uma leitura suposta, Gil.
4: Que é o caso do livro.
12: Tá aqui, ó. Aqui, ó.
4: Tá errado o escrito, é isso?
12: Tá escrito suspeito.
3: Então bota no livro. Bota no livro. Bota no livro, Heron. Conta
12: Ô Zeca
3: entregou o Gil, cara.
12: Ia passar bem, Zeca.
3: Cara, ia passar limpinho se não fosse o Zeca.
4: O Zeca entregou.
3: Mais uma pro livro.
4: Eu achei que tava escrito errado.
3: Algumas, recapitula aí. Algumas palavras que a gente não esquece que o Gil falou.
4: Vamos de trás pra diante na ordem temporal. A mais recente foi o dia está esplendedor.
12: Esplendedor.
4: Isso. Intustentável. Em vez de insustentável, largou intustentável.
12: Meu Deus.
4: Ele está em êxtase. Testásculos.
3: Como é que é? Testáculos.
4: Em vez de testículos?
12: Não, era.
4: Tentáculos.
12: Isso,
3: tentáculos. Ai, que mais?
4: É, mundo subscuro do futebol. O mundo subscuro.
3: Ai.
4: E ainda a patriarca.
12: A patriarca.
4: Normalmente a mulher é a matriarca.
3: A matriarca, essa eu me lembro.
4: Lembra?
3: Essa eu me lembro. Tem mais uma aí?
4: Tem mais uma. A última foi refeição protética.
12: Olha aí.
3: Refeição?
4: Protética, em vez de proteica.
3: Vai que na Suécia fosse diferente, lá talvez seja conta suposta. Ai, meu Deus do céu. Essas são as pérolas.
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3: Ai, meu Deus, Giovanni Gil se superando. Isso tem mais aí, recados aí, não, aqui tem da que galera. Mais um recado, capítulo. Jonathan, gente. O Jonathan. Vai, Jonathan, fala aí!
15: E aí, gurizada, tudo olha tranquilo? Tá, essa do sequestro aí do fã é pra acabar, né? Coitado do Heron, quinta-feira, quando voltar o Teta, hein? Se prepara.
3: E o Teta vai vir morrendo de saudade.
4: Meu Deus.
3: Ah, ainda mais do Heron. Boa tarde, turma. Acho que a Charlotte deveria falar de ciências em vez de falar sobre a Fazenda. Brincadeira, ótimo programa.
12: Brincada!
3: É, uma sugestão aqui, de quem? Do Joel Schuster.
12: Ô, Joel, o Gil já fala tão bem de ciência.
3: Eu quero mandar um abraço aí pro Nando. O Nando que tava na festa da Joaninha, aniversário da Joaninha, Rui do Meio, diz que não perde um sem censura.
12: Olha aí, cara.
3: Isso
12: é corajoso.
4: Mandar um abraço pros hidrólogos também, que hoje é dia do hidrólogo. Logo nessa chuvarada aí.
3: É verdade, cara. Olha que tem um cabeção da Malhação, é famoso, tem 5 ex-chiquititas na fazenda. 5 ex?
12: Exato.
3: Chiquititas. Olha aí, cara. Então a Luísa vai gostar.
12: Isso.
3: A Luísa vai gostar de ver a fazenda. O resto eu não conheço. É a Maria Eduarda, é isso aí?
12: Isso.
4: Aguda.
3: É a Maria Eduarda que mandou esse recado. Não sabia que tinha 5 ex-chiquititas.
12: Eu falei os nomes, você não deu bola?
3: Desculpa. Não fala do meu Flamengo, minha vida, adivinha?
2: Ah, o Paulinho.
3: O Paulinho. Quem mais aqui? A galera, vamos fazer o seguinte, ô, tem uma piadinha aí, ô, Ju? Ou eu veio pumba?
2: Eu queria te falar os patrocínios rapidinho.
3: Ah, vamos falar o patrocínio isso, primeiro. Isso. Vamos primeiro em cima dessa trilha aqui,
2: tá
3: meu.
2: Tá bom, tá bom.
3: Vamos lá, vamos lá.
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3: Muito bem, deixa eu achar aqui.
16: Alô?
3: Eu sabia que ele ia falar. 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
2: Vamos lá, olha só, cara, sabe que eu fui no psicólogo, aí eu chego lá, doutor, acho que eu estou com dupla personalidade.
3: Ai, caramba!
2: E quando você percebeu isso, Giovanni Gil? Ah, quando eu comecei a discutir comigo mesmo, doutor. E quem ganhou? Nós dois. Como assim? Ah, eu convenci a mim mesmo que eu estava certo.
3: Olha aí!
2: E o outro você? Também, né, doutor?
3: Olha aí!
2: Então, qual é o problema agora que tá, né, te atormentando tanto? Não, é que a gente ainda tá brigado, doutor. E aí a gente tá vendo quem vai decidir aí pra pagar a conta da consulta.
3: Boa, Gil, boa, Gil. Aí tinha dois caras conversando e um amigo, né? Dois amigos conversando e o outro lá gemendo de dor.
2: Credo.
3: Aí o cara assim, o que houve, cara? Este dente aqui, cara, ele vai me matar essa dor de dente. Meu Deus, cara, não aguento mais. Aí o cara assim, bah, meu, quando me dói o dente, eu vou lá e faço um vucu-vucu, né? Um vapo-vapo com a minha esposa.
2: Credo.
3: Aí o cara assim, que tava com dor de dente, assim, ah, é verdade, é. E a tua esposa? Tá em casa agora?
17: A piadinha do Papael.
2: O quê?
17: A piadinha do Papael.
5: Aí o Giovanni Gil, candidato, vou fazer campanha.
3: Ah, é de político, candidato.
5: É de político.
3: É de político.
5: Só piada de político.
2: É candidato.
5: O Gil, candidato a deputado, eu vou viajar pela cidadezinha do interior.
2: Isso. Ah,
5: pra arrecadar voto.
2: Isso aí.
5: E queria mostrar serviço. Chegou na cidadezinha, viu lá que tinha uma lata de lixo, escrito, contribua com a campanha, né? Com a limpeza da cidade.
2: Isso é bonito.
5: Aí o Gil na frente de todo mundo, da imprensa, dos assessores e tudo, puxou uma nota de 10 pila e botou na lata.
3: Falei, olha aí!
5: Oh. Aí não entendeu.
2: Brabo.
5: Contribua com a limpeza da cidade, abobado.
3: Não explica, não explica que ele não entendeu. Ai, vamos lá, Giovanni Gil, vamos começar então. É comigo, hein?
17: Sem
3: Dá-lhe alimentos, sempre vai bem.
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2: Feito! Eu acordei hoje com a mesma disposição de uma impressora sem tinta, Giovanni Gil. Não é pessoal, é espiritual.
3: Olha aí.
2: A luz que tu carrega desperta raiva e inveja em muita gente.
3: Olha aí.
2: Heron Felipe Dalmolinho.
3: Eu não. Caramba, hein, meu?
2: Da onde?
3: Olha, é chato amar e não ser correspondido. É verdade. Eu, por exemplo, eu amo dinheiro, mas ele sempre prefere ficar com outras pessoas e não comigo. Giovanni Gil!
4: Muito bem, especialmente para Rudimar Veríssimo, as principais manchetes de hoje.
3: O único que gosta de ti.
4: Não, é o único que manda a mensagem.
3: É.
4: Alô?
3: Não, tá tocando
4: só
3: aqui,
4: só
3: é
4: um momento,
3: claro.
4: Amor.
3: É claro.
4: Ah, é você?
3: É.
4: Muito bem, Sophie Charlotte, aproveita o dia de sol para renovar o bronzeado do Rio de Janeiro.
3: Baita notícia. Baita notícia.
4: Gabriele Miranda revela que o seu filho com Andrick vai se chamar Kendrick.
3: Ai, originalidade é algo. fogo, cara.
4: E ainda, Rico Melquiades anuncia que vai embora do Brasil.
3: Rico Melquiades.
5: Ele tá rico, vai
3: quem
5: embora.
3: Quem é o Rico Melquiades?
4: Esse aí que falou que vai embora.
3: Não, mas tudo bem, mas quem é?
4: Ele é Rico Melquiades.
3: Cara, tu me irrita, meu. Tchau.
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estamos aí firmes e fortes, faça chuva, faça sol, tamo juntos sempre. E agora vem a viagem, viagem no túnel do tempo, trazendo as músicas que marcaram presença no rádio, principalmente, tocaram muito, fizeram trilha sonora de novela, aquela coisa toda, músicas bem conhecidas, a gente toca aqui no Clássicos da Encanto, no oferecimento da Cressol, todas as facilidades que você precisa, benefícios e soluções que facilitam a sua vida. 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Com esse tempo chuvoso aí, vou fazer um bloco de chuva, que tal?

0: Esse foi o primeiro sucesso do Maroon 5 lá de 2002. Olha só, já 24 anos. Meu Deus do céu, o tempo passa. Já virou clássico. She Will Be Loved no bloco da chuva que eu toquei. Essa aí eu toquei só porque ele fala lá que ele se encontra com a mulher numa chuva torrencial, The Power and Rain, aquela coisa toda. Também teve o Super Trump com It's Raining Again, o Biquíni Cavadão Chove Chuva, música do Jorge Benjor, Kiko Zambianchi Primeiros Erros e Lobão Me Chama. Clássicos da Encanto, só as boas do passado. Em seguidinha tem mais.
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8: 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Carlos Santana.

0: Que sonzeira! Aquarius com o musical Hair, uma música clássica que tocou muito no rádio. Tem algumas curiosidades sobre ela, né? Ela foi originalmente composta lá em 68 na Broadway, fez muito sucesso muitos anos. 79 foi pro cinema com essa gravação aí, e muita gente não sabe, né, quem é essa cantora. Pois é, uma banda montada especialmente para fazer essa gravação, chamada banda de estúdio. A cantora é a Ren Woods, com esse vozeirão aí. Aquarius fechando Clássicos da Encanto de hoje.
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1: Não ligue, hein?
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5: 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Encanto FM, o vale é 100 e a hora? 2 para 5.
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2: Em Canto FM, o Vale é 100 e a temperatura 18 graus.
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1: Bom dia, meu povo. 5:02, temperatura marcando 18 graus por aqui. Cris Costa, começando mais uma edição aqui do nosso Só Bandas, nesta manhã de terça-feira, 29 de setembro. Hoje é amanhã, né? Depois, quinta-feira, o Teta volta, o dono do programa aqui, rapaz. É, o Teta tá de volta aí, a partir da quinta-feira, né? Tá bom? Vamos juntos a partir de agora até as 9 da manhã, até as 6, levando Só Bandas. Entre 6 e 7, a gente traz aí um modão sertanejo, né? Baú sertanejo pra você. 7 horas, a paradinha pra propaganda eleitoral obrigatória. 7:25, voltamos com o Sertão Encanto. Uma ótima manhã, você que tá no trânsito aí, pode passar suas informações pra gente, dar o seu bom dia através do nosso WhatsApp, que é o 51998391001, tá certo? Vamos lá então, trazendo as primeiras desta manhã. Bom dia, 5:03, acorda aí.
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1: San Marino.

0: Banda Arte Bis, loucura de amor aqui no Encanto, 5:10. Bom dia, 18 graus.
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0: Corpo e alma com Vilseu Pause, perigosa e linda aqui na programação da Encanto. Bom dia, agora são 5:16, temperatura marcando 18 graus, né? Bom dia aqui pra quem? Deixa eu ver quem tá mandando bom dia pra mim aqui, a Nirley. Bom dia, Nirley. Bom dia, Cris. Roda música latinha na goteira pra você e pra nós que estamos no Chima, depois pra Lida, né? A Nelce e Edemilson de Antagorda. Quem mais participando? Carla Marchiori, de Lajeado, participando da promoção Sorte de Criança. Chigo, ó, o Chigo e a Shelly. O Chigo e a Michelle, né? Bom dia pra vocês, viu? A Michelle também tá participando aqui com a gente. O pessoal tá pedindo informações da ponte da 129, vamos passar. Aliás, você que está passando aí ou vai passar sobre a ponte da 129 entre Encantado e Mussum, pode nos dar informações aí, está tudo bem, está passando os veículos tudo normalmente, né? É. Nós vamos passar também aqui as medições do Rio Taquari, Santa Teresa, neste momento, última medição às 4:30 da manhã com 11 metros e 65 centímetros. Um recuo de 4 centímetros. Mussum, a medição das 4:15 da manhã, está em 11:40. Encantado, medição das 4:30, está em 9:60. Encantado, só para você ter uma ideia aqui, deixa eu abrir outro painel aqui que eu tenho. Está em 9:55, né? É. Ele está na situação de atenção em Encantado. Para atingir a cota de inundação, falta 2,45 metros. Para atingir a cota de inundação Encantado, viu? Essa é a informação de Encantado. A cota de inundação Encantado é 12 metros, né? Está em 9,55. Lajeado, a medição das 4:15 da manhã, 20,12 metros. 20,12 metros, Lajeado. Subiu 12 centímetros na medição da última hora. E algumas informações que os portais aqui da região nos trazem é que sim, a Defesa Civil alerta para risco de quarta enchente do ano. Chuva já passa dos 200 milímetros, a previsão é que continue ao longo de hoje, né? E os maiores acumulados aconteceram na área do Rio Forqueta. Ao longo do dia nós vamos passando as informações aí para nossa audiência, que a pouquinho tem mais informações sobre as chuvas, mais uma vez a chuva no Vale do Taquari. O Taquari que alcançou 19 metros e atingiu a cota de inundação em Lajeado. 5:20, bom dia.
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1: Sabe aquele papo de bar? Dois amigos falando sobre amores mal resolvidos. Aquela pessoa que tá sofrendo, deprimida. Vem cá, meu amigo. Meu caso é diferente. Eu até tô sofrendo, mas eu tô vivendo.

0: San Marino, latinha na goteira, aqui na programação da Encanto. Bom dia, 5:28. Vamos a mais recados da nossa audiência aqui, mandando o seu. Pode mandar o seu áudio pra mim, 998-39-1001. Fala, Márcio!
1: Bom dia, Cris Costa, tudo bem?
0: Bom dia! Um
1: abraço pra você, toda a equipe da Encanto e os ouvintes.
0: Igualmente.
1: É o Márcio Gal de Lajado, estou indo de Venâncio para Arroio do Meio. Pode ser uma música da Navição. Aquele abraço e bom trabalho a todos.
0: Valeu, obrigado.
1: Também quem vai descansar agora.
0: Valeu, Márcio. Um abraço. Bom dia aí. Boa viagem, né? Muito cuidado nas estradas aí. Pista molhada. A previsão de chuva hoje é de 70 milímetros, né? Rapaz do céu. É água que não para mais, viu? Vão virar sapo desse jeito, né? Vamos torcer aí para que não tenhamos maiores transtornos no nosso Rio Taquari, né? Previsão aí é de elevação. Nós estamos neste momento, o Rio Taquari em Lajado, 20 metros e 19 centímetros. A cota de inundação aí já atingiu, que é 19 metros, né? E a previsão aí, conforme a Defesa Civil, é que ele chegue a 21. Vamos ver, vamos ficar na expectativa aí de que não tenhamos grandes elevações, né? Vamos para os comerciais, tem mais recado aqui? Não, vamos para os comerciais, depois a gente volta com mais recados da nossa audiência.
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1: 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E a hora? 5:30.
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0: volta com sua banda. Agora são 25 para 6. Uma ótima manhã para você. Bom dia. 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
0: Bom dia, rainha musical, Fígado de Aço.

0: Bom dia, 19 para 6.
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0: 18 graus a temperatura.

0: Tá aí o som com o musical São Francisco de Bike a BMW aqui na programação 13 para 6. O pessoal tá pedindo informações sobre o desvio de Roca Salles. Alô, você que tá passando pelo desvio aí, ou vai passar, puder passar informações pra gente, né? Desvio de Roca Salles, como está, e também a ponte da 129. Quem tiver informação aí, por gentileza, nos passe, tá bom? Bom dia, Cris, tudo bem? Só pra avisar, Serafina Correia, tá dando muita chuva. Ótima terça, é a Aline. Pois é, obrigado, Aline, pelas informações. A previsão, como eu havia falado aqui, a previsão, né, é de 70 milímetros de chuva pra hoje. É complicado. Tem áudio chegando aqui, fala aí.
1: Bom dia, Rádio Encanto.
0: Bom dia.
1: Motorista aí da boleia do Grupo IMEC, Paulo Borges.
0: Opa, Paulo, fala.
1: Sinto muito em falar aí sobre o tempo, né? Defesa Civil, acho que vai chegar a 21 metros do rio Taquari.
0: Sim.
1: Muito bem. Se cada um começa a calcular a chuva que cai nas cabeceiras em volta do Rio das Antas, que vem para o Taquari, é muito fácil fazer o cálculo.
0: Uhum.
1: Com mais 70 milímetros hoje de chuva, algumas regiões vão chover mais.
0: É.
1: A minha possibilidade de cálculo, sinto muito em falar, vai passar dos 23 metros, hein?
0: Pois é.
1: É só começar a fazer o cálculo.
0: É.
1: Da chuva que tá caindo.
0: É isso aí.
1: Ok? Um abraço.
0: Obrigado, meu amigo, um abraço. Pois é, a Defesa Civil de Lajeado trabalha com essa possibilidade, tanto que já removeram as pessoas que estão na cota 21, né? A previsão aí é pra madrugada, a previsão que a Defesa Civil trabalha é a madrugada de quarta-feira, trabalhar com repique aí, que pode atingir 23 graus aí na madrugada de quarta-feira, Lajeado Estrela, né? Pois é, a assessoria de imprensa da Prefeitura de Lajeado acaba de nos informar a atualização. Medição das 5h15 da manhã, o rio Taquari em Lajeado está em 20 metros e 23 centímetros, né? 20 e 23, tá bom? Essa é a medição, última medição em Lajeado, 20 e 23. Lembrando, né, que já passou da cota de inundação e se trabalha com a cota aí de 23, que possa atingir 23 metros até a madrugada de quarta-feira. Mas subindo assim, não sei se não alcança antes, né? Vamos lá, vamos lá. Bom dia, acabei de passar no desvio, tudo ok. Obrigado, obrigado. Obrigado pela informação aí, nosso ouvinte, tá bom? Quem passar pela 129 entre Encantado e Mussum também nos informa aí, por gentileza. Desvio de Roca Salles, tudo certo aí.
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0: Os atuais com Thalita e Elisa, Mississippi.
3: E Elisa, usa.
0: 10 para 6.

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1: Bom dia, 6 para 6.

0: Resenha Fofoqueira com Leandrinho e Banda aqui na programação da Encanto. Esse é o Só Bandas de hoje, que vai ficando por aqui, né? Vamos trazer a mensagem da nossa audiência aqui que tá mandando seu áudio, sua mensagem por escrito no nosso WhatsApp também, né?
1: Oi, bom dia.
0: Bom dia. Oi.
1: Acabei de passar na 129, tá passando. Não siga e pare.
0: Aham.
1: É, só caros leves. Valeu.
0: Valeu, obrigado pelas informações aí, nossa audiência, viu? Quem mais aqui gostaria de saber se o desvio de Roca tá passando? Tá passando sim, tá tudo certinho lá, tá bom? Tanto o desvio de Roca como a ponte da 129, lembrando sempre, né, gente? É só veículos leves, tá bom? Só veículos leves, ou seja, carros, certo? E a gente não tem a informação sobre vans. Vans é uma coisa assim, ó, que às vezes passa, às vezes não passa, a gente não sabe os critérios que eles usam lá para passagem de vans. Às vezes a gente informa aqui na rádio, ah, tá passando van, daí daqui a pouco não tá passando van. Então a gente vai parar de divulgar que tá passando van, porque senão depois vão chamar nós de mentirosos, né? Então a gente não sabe os critérios que eles usam lá, porque às vezes passa van, às vezes não passa van, depende do tamanho. Então a gente fala veículos leves, que é o que nos foi passado, tá? Certo, obrigado aí pelas informações da nossa audiência aqui. O Bruno também passou pra gente aqui que tá passando
2: daqui a
0: passando aí em Roca, né?
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1: 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E a hora? 6:02, bom dia.
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1: Encanto FM, o vale é 100 e a temperatura 18 graus.
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1: Não precisa de grandes coisas para viver um dia incrível. É o brilho do sol, um sorriso sincero, um café quentinho ou um abraço apertado. Valorize cada pequeno detalhe, pois é neles que mora a verdadeira felicidade. Bom dia!
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1: Seis e nove, bom dia, ótima terça pra você, 29 de setembro, estamos iniciando mais uma edição do Baú Sertanejo aqui, ó.
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2: Porteira, vamos lá então, agora sim, vamos abrindo mais uma edição do Baú Sertanejo com a força de PGR Peças e Acessórios. 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Vem juntos, somos a Cressol, sua instituição financeira cooperativa. 5:12, vai começar aqui na Encanto.
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2: Para começar, César e Paulinho.

0: Marrone Bijuteria, aqui na programação do nosso modão sertanejo, nosso baú sertanejo. 6h20, bom dia, uma ótima manhã pra você. Mandar um alô aqui pra Tamara de Lajeado participando com a gente aqui. Mande o seu recado 998391001. Passagem aí na 129 entre Encantado e Mussum, fluindo normalmente, só veículos leves. O desvio por Roca Salles para veículos pesados aí também tá fluindo, tá funcionando, né? Nós temos aqui algumas informações em relação ao nível do Rio Taquari. Encantado, 9,64 metros, última medição 5,45, subiu apenas 7 centímetros. Uma informação importante aqui é que o Rio Taquari, na parte alta, ele está se estabilizando, né? Não tem grandes volumes aí. A preocupação maior é assim a parte baixa, né? O Forqueta ali, o Taquari. Só para você ter uma ideia aqui, e Santa Teresa também já estabilizou, não sobe mais em Santa Teresa, né? Isso que dá uma tranquilidade, pelo menos para a parte alta do Vale Taquari, tá bom? Informações então aí importantes, né? O Santa Teresa, por exemplo, está em 11,57. Teve uma redução aí de 8 centímetros. Mussum, a última medição, 11,39, redução de 1 centímetro. Encantado, um acréscimo apenas de 6 centímetros. Encantado, então, neste momento, está com 9,64 e deve se estabilizar aí nas próximas horas. A gente vai estar acompanhando aqui, né? Lajeado, Estrela. A previsão é que atinja 23 metros. Previsão dos meteorologistas aí, né? Trabalham com essa possibilidade. Sempre importante deixar bem claro, né? Trabalham com essa possibilidade aí, mas a informação deles é que possa ter aí esse repique aí e atingir 23 metros na madrugada de quarta-feira, né? 6h23, bom dia!
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0: Gilberto e Gilmar.

0: Baú Sertanejo, fechando mais um bloco de músicas. Daqui a pouquinho a gente volta com muito mais. Manda uma alusão aí pro Gui Machado ligado com a gente. Bom dia pra minha amiga aí, a Ademilde, também participando aqui com a gente. Já já a gente volta com mais Baú Sertanejo.
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7: Já estamos de volta. Bom dia, 22 para 7, 18 graus. 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Um abraço do Marciano e equipe. 20 para 7.
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0: Zezé de Camargo e Luciano, Pão de Mel, aqui na programação do Baú Sertanejo, que vai ficando por aqui. 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
0: Já já, antes tem a propaganda eleitoral obrigatória. Depois, Sertão Encanto. 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
6: 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CBM e a temperatura: 18 graus.
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6: Vamos lá, tá chegando o Sertão Encanto. Antes do Sertão, tem a propaganda eleitoral obrigatória, né? 7h25 a gente volta. 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Vamos trazer aqui antes da propaganda aí, né? Eleitoral gratuita. Vamos trazer a última medição aí. Santa Teresa está com 9,64 metros na última medição, baixou 2,7 aí, né? 2,07 centímetros. Mussum 11,36. Encantado está em 9,66 metros, Roca Sale 13,42 metros, também aí, né? Não está subindo tanto. Lajeado 20,33 metros. Subiu 8 centímetros na última hora. São essas as informações aí do nível do Rio Taquari no dia de hoje. Propaganda eleitoral obrigatória e a gente volta já já, 25 minutos aí, né? Daqui 25 minutos, 7h25, a gente tá de volta.

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0: tempo. O tempo segue instável no vale devido ao deslocamento de uma frente fria sobre o estado. A nebulosidade aumenta desde as primeiras horas do dia e favorece a ocorrência de pancadas de chuva que podem ser pontualmente fortes e com volumes significativos. Há risco de temporais isolados, raios, rajadas de vento e eventual queda de granizo. As temperaturas ficam agradáveis em grande parte do dia. Mínima de 18, máxima de 27 graus. Neste momento, 18 graus é a previsão, é a temperatura, e a previsão de chuva para hoje é de 70 milímetros. 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
0: Encanto FM e a temperatura 18 graus.
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0: Já estamos de volta, 28 para as 8. Bom dia, ótima terça para você. 29 de setembro, chove lá fora, tempo instável, pista molhada, vai devagar, você que tá no trânsito aí, né? Vai de boa. 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Produtos Dália, Dália Alimentos, sempre vai bem. 26 para as 8, bom dia! Estamos começando. 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

0: Rodolfo, hoje não, aqui na programação do Sertão. Vamos lá, vamos dar bom dia pra nossa audiência aqui participando com a gente. Bom dia pro Juliano, tá ligado? A Bernadette também tá ligado aqui com a gente. Árvore em meia pista na subida da Lagoa, pista de quem desce. Atenção aí, pessoal que vai acessar a subida da Lagoa da Garibaldi aí, caminho pro Cristo, né? Valeu, obrigado, Eric, aí que mandou mensagem pra gente. Quem mais aqui participando? Promoção Sorte de Criança. Quem tá aqui participando é a... É o Jonathan, né? O Jonathan escrevendo aí o filho Joaquim, de 3 aninhos. Também o Gilson Evandro, colocando o filho Ravi, de 2 meses, na promoção aí. Ó, boa sorte aí, tá bom? Segue participando. Lembrando que a promoção vai até dia 1º, né? Dia 1º é... quinta-feira, tem mais 2 dias pro pessoal participar. Sorteia dia 2, no programa Sem Censura, promoção Sorte de Criança. 2 crianças vão faturar, cada uma delas, um cartão presente Sicredi no valor de R$1.000. 8:14, bom dia.
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0: 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Bom dia pra Simone, tá participando com a gente aqui. Também aqui a... Quem é que tá de Teutônia aqui? Marciele. É isso, de Teutônia? Também tá escrevendo aí o filho, os filhos, né? Na promoção Sorte de Criança. Bruna Rabaioli de Lajeado também escrevendo Tel. Quem mais? Natália Vasconcelos. Agora não sei se a Natália é mãe ou é filha, né? A Cláudia Moura aqui também. Deixa eu ver aqui quem mais. Pedro. Ah, o filho do Guto aí de Arvorezinha, né? Bom dia, bom dia. O Pedro e a Júlia. Valeu. Quem mais participando? Ah, vamos trazer informações aqui sobre o Rio Taquari, gente. Neste momento a gente tem aqui nova medição de Lajeado, hein? O Rio Taquari está em cota de inundação e atingiu 20 metros e 35 centímetros às 7h15 desta terça-feira, em Lajeado. E por segurança, a Defesa Civil está realizando a remoção preventiva de moradores em áreas que podem ser atingidas até a cota de 21 metros, né? E antes eu tinha aqui também a informação do abrigo no Parque do Imigrante, em Lajeado. São 20, 31 famílias acolhidas, 72 pessoas, né? Que estão aí no abrigo no Parque do Imigrante em Lajeado. Trago aqui também informações neste momento do Rio Taquari em Encantado. 9 metros e 65, mesma medição da hora anterior, né? O rio Taquari Encantado estabilizado neste momento, 9 metros e 65. Lembrando que a cota de inundação Encantado é de 12 metros. Daqui a pouquinho a gente volta com muito mais música e informação pra você nesta manhã de terça-feira aqui na número 1. 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E a hora? 8:02, bom dia.
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6: Vamos lá para uma dica de saúde aqui na programação da Encanto. As frutas são alimentos que oferecem grande variedade de sabores, aromas e propriedades nutricionais. Compostas por água, carboidratos, fibras, vitaminas e minerais, estes alimentos apresentam uma combinação excepcional de nutrientes. Além disso, apresentam fácil digestão e podem ser consumidas em seu estado natural, desidratadas ou em preparações diversas, como saladas, sucos, vitaminas, compotas, geleias, doces e até mesmo em preparações salgadas. 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
1: Já estamos de volta, 8:06, ótima terça pra você, tempo estável, chove lá fora, previsão aí é de muita chuva ainda hoje, né? Eita, nós vamos virar sapo assim, que coisa. Já aumentou aqui a previsão pra 80 milímetros, né? Tínhamos a previsão inicial aí de 70 milímetros, uma previsão que a gente vinha trabalhando desde as 5 da manhã. E já temos aqui um aumento aí para 80 milímetros a previsão de chuva para o Vale do Taquari hoje, né? Pode ser que chova menos, pode ser que chova mais, tá bom? Isso é previsão, né? E a previsão não é para um município, é para o Vale. Então pode ser que cidades tenha menos chuva, cidades tenha mais chuva. Só para você entender um pouquinho aí como é que funciona a previsão, né? 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Um abraço a toda a equipe. 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Sicredi! 998-39-1001, vai mandando a sua mensagem, participando das nossas promoções, da nossa programação por aqui também, tá bom? Vamos abrir mais um bloco? Vamos lá, Michel Teló chegando.

0: Kaique Felipe, imagina se me odiasse aqui na programação, né? É, rapaz, deixa eu aproveitar e mandar beijos e abraços ao pessoal participando, a Tamara escrevendo, a Pietra em Lajeado aí, né? Quem mais aqui? Felipe! Quem tá escrevendo é o Zélio, né? Escrevendo o Felipe de 3 aninhos, 3 anos e 9 meses aí de Arroio do Meio, né? Tem áudio chegando, fala aí!
1: Bom dia, Encanto FM, bom dia, Cris Costa,
0: bom dia.
1: Alemão de Forquetinha.
0: Olha, irmão.
1: Aqui no trecho, no recolhimento do suquinho da mimosa, manda uma música legal aí pra galera da Mepase, pro Leonel, pro Eloy, pro Astor, pra Juliana, pra Vivi, pra toda a galera da Mepase aí, também pra galera que corta cabelo lá, a Aline, a Joyce, a Camila, valeu, pro Meio Quilo também, que tá no trecho hoje, valeu, Cris Costa, um abraço, manda uma música legal pra eles lá, e vamos que vamos
0: pra
1: cima do dia!
0: É isso aí, valeu, Alemão, um abraço, Alemão, mandar um beijo aqui também pra Kátia, que tá escrevendo, a pequena Mariana Reis, na promoção Sorte de Criança. Ah, deixa eu ver aqui, nome completo do responsável, Jéssica de Estrela, escrevendo aí o Augusto, né? Isso, sempre botem, pessoal, o nome do responsável pra gente saber quem é o responsável e quem é a criança. Não escrevam só os nomes ali sem, né, pra gente saber ali, poder divulgar aqui também, tá? É, que nem aqui, ó, a Roselaine botou aqui responsável, a Roselaine, né, escrevendo a criança Davi de 10 anos. Simone Angélica, de Forquetinha, escrevendo o filho Luciano, de 1 ano e 10 meses, na promoção Sorte de Criança. É até quinta-feira, hein, gente? Até quinta-feira.
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0: 8:18, bom dia.

0: e Arnaldo com Mariana Fagundes, patrão, aqui na programação do Sertão Encanto, fechando mais um bloco de músicas pra você. Mandar um beijo pra Leite, tá ligada com a gente aqui, participando. Ó, e tem informação aqui, ó, caminhão tombado na rodovia do Parque, sentido capital interior. Atenção você aí, ó, capital interior, rodovia do Parque, caminhão tombado. Obrigado aí ao nosso ouvinte Leonardo, que manda informação. Quem mais participando? Bom dia, sempre na escuta. Muito boa a Rádio Encanto. Abraço a todos vocês. É a Márcia Lourdes, a vovó Márcia Lourdes Malman de Lajeado, né? Escrevendo aí a neta Vitória Valentina Malman de 7 aninhos na promoção Sorte de Criança. A mamãe Michele escrevendo o Murilo aí de 2 aninhos, né? Na promoção Sorte de Criança. Bom dia, palavra-chave criança. Cristina Gava de Lajeado, escrevendo o filho Guilherme Gava, de 10 aninhos. Alisson dos Santos Xavier, pai da Sofia dos Santos, de Lajeado, também participando. Bom dia, Cris. A Isabel Cristina Pereira de Encantada, escrevendo a Cecília, de 7 aninhos. Boa sorte para todos vocês, viu? Vamos pros comerciais, já já a gente volta aqui na número 1. Já já eu trago mais informações também sobre a cheia do Rio Taquari aí, viu? 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
0: O exame toxicológico passou a ser obrigatório no Rio Grande do Sul desde o início de setembro para quem busca a primeira habilitação nas categorias A e B. Análise é feita preferencialmente com fios de cabelo ou pelos e consegue identificar o uso de diferentes substâncias em um período mínimo de 90 dias. Entre os itens pesquisados estão anfetaminas, carnabinoides, cocaína, opioides e alguns medicamentos controlados. Quem usa remédios que podem aparecer no teste deve apresentar a prescrição médica durante a coleta.

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1: 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E a temperatura? 18 graus.
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1: Já estamos de volta com o último bloco do Sertão Encanto, 25 para as 9, 18 graus. Bom dia, ótima terça. 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Um abraço a toda a equipe. Vamos trazer informações aqui do Rio Taquari neste momento. Um panorama geral aqui, né? Santa Teresa, 9,63 metros. Baixou 4 centímetros na última hora. Mussum, 11 metros e 34 centímetros. também baixou um centímetro, né? É isso? É, um centímetro baixou, reduziu aí na última hora. Encantado, 9,66 metros. Teve um acréscimo de 3 centímetros, 3,6 aí, né? Roca Salles está em 13,47 metros. 6,5 centímetros a mais na última hora. Lajeado, 20,36 metros. Um aumento de 8 centímetros na última hora. Bom Retiro está em 15,13 metros. Um aumento de 20 centímetros na última hora. Bom Retiro está sobre alerta. Taquari, 7,02 metros. Um acréscimo na última hora de 13,3 centímetros. Também está em alerta. E antes a gente falava sobre a previsão de chuva, né, para o Vale. O Vale todo aí tá tendo como previsão 80 milímetros. Mas, por exemplo, Encantado está marcando 66 milímetros de chuva para hoje. Lajeado, 55. Roca Salles, 59. Bom Retiro, 55. Santa Teresa, 19. Mussum, 69. Então varia muito entre uma cidade e outra aí, né? A quantidade de chuva que deve cair, tá bom? Tá aí as informações. Falando de esporte agora, Austrália e Brasil estão se enfrentando neste momento. Segundo tempo de jogo, 19:20, né? Austrália 2, Brasil 2. É o Brasil empatando novamente com a Austrália aí. 22:09.
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0: Fala aí.
1: Bom dia, Cris Costa.
0: Bom dia.
1: Com essas chuvaradas.
0: É.
1: Aí, Cadu FM, sempre aqui me fazendo companhia.
0: Que bom.
1: Um beijo a todos aí da rádio, um abençoado dia. Tamo junto.
0: Valeu, queridona. Valeu, Maritânia, aqui com a gente, mandando a sua mensagem de áudio aqui, né? Mande a sua, 998-39-1001. Invasão nas obras, Angélica De Vitti, de Cruzeiro do Sul, tá participando com a gente. Quem mais aqui?
2: Bom dia, Campo. Eu queria mandar um abraço para o Pedro, que está de aniversário hoje, meu neto.
0: Opa!
2: Meu nome é Vanessa da Rocha Morim.
0: Bom dia, Vanessa! Um abraço para o Pedro, então, de aniversário hoje. Parabéns, Pedro. Felicidades para ti aí, o neto da Vanessa, né? Também Jaqueline escrevendo aí o pequeno Antônio de 8 anos na promoção Sorte de Criança. A Mariane Piovesan é a filha da Dieisa, né? É isso? Isto. Manda a cidade pra gente também, tá bom? Sempre lembrando, né? Nome completo do responsável, nome completo da criança, cidade e a resposta da promoção aí. Quais empresas vão encantar o Dia das Crianças, Sicredi e Encanto, tá bom? Não esqueça a palavra-chave, né? Criança. Vamos nessa? Então vamos nessa. Fica por aqui mais uma edição do Sertão Encanto, vem aí.
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0: O número de imóveis rurais levados a leilão no Brasil cresceu 30,6%, chegando a 14 mil propriedades. O valor envolvido também disparou, alcançando aí 78,6 bilhões de reais, alta de quase 89% em um ano. O avanço ocorre em meio ao endividamento dos produtores, perdas causadas pelo clima, aumento dos custos e redução das margens. Especialistas destacam que antes de um leilão, há alternativas como renegociação e prorrogação de dívidas, desde que os requisitos legais sejam atendidos. 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
12: 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E a temperatura? 18 graus.
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0: sem parar.
1: Chove sem parar, daqui a pouquinho informações com toda a equipe da Rede Encanto, hein?
2: Toda a equipe?
1: É toda a equipe, a emoção também vai se integrar, hein, pra informar sobre as cheias, os níveis dos rios, enfim, os danos que essa chuva nos causa aqui no Vale do Taquari. Já mobilizando também os veículos da Rede Encanto, principalmente a Rádio Emoção, tanto de Progresso como de Arroio do Meio. Daqui a pouquinho também tem Giovanni Gil vendo aí os danos também aqui em Lajeado, e o Cris Costa vendo os danos e como é que tá o nível do rio aí em cima, na parte alta do vale, né, Cris? É isso aí, vambora, gente! Coloca aquele sorriso no rosto, positivismo na cabeça, apesar de tudo, é mais um dia que Deus nos proporciona. Hoje é dia 29, já estamos na terça-feira. Eu libero para você as redes sociais, o nosso site também, redes sociais Encanto 100.1, nosso site encantofm.com.br e o WhatsApp 998391001. Heron, uma das primeiras informações que eu já lhe passo para tu já anotar aí é que acabou o amistoso entre Brasil e Austrália, esse difícil confronto, e o Brasil se deu bem dessa vez.
2: Puxa vida, eu fico feliz, porque eu tô tão nervoso que eu não assisti, cara. Eu não aguento. Eu fico muito nervoso.
1: 4-2 pro Brasil, hein? Até que vim.
2: Ufa! Tô, agora mudou meu dia. Agora fiquei feliz. Eu tava muito nervoso.
1: Ai, meu Deus, que cara cínico. 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Ô, Heron!
2: Pois não, bom dia a todos os ouvintes. Já vou direto pro rio. O rio estabilizou em Lajeado. Tá subindo 1,5, aí tá naquela fase de estabilização. Apenas 20,3 metros, 19 a cota de inundação. Então, sim, tivemos uma pequena enchente na parte baixa do vale, nível do Rio Taquari em Lajeado, estabilizado, mas tem muita chuva ainda.
1: É isso que eu iria te perguntar.
2: Nas cabeceiras, o medo de um repique. Ainda há possibilidade de um repique, então conseguimos atentos. Até o momento, ok, algumas famílias foram retiradas até a cota 21, né? E é uma enchente pequena, 19 para 20.3. Em Encantado ainda está distante dos 12 metros de inundação, está 9,68 nesse momento, mas também não havia esse alerta, agora tem aí uma atenção para a parte alta também por causa dessas chuvas nas cabeceiras. Daqui a pouco a gente passa a previsão do tempo, só dou uma boa notícia: amanhã vai ter sol, tá?
1: Aleluia! Essa,
2: aleluia! Daqui a pouco, detalhes.
1: Bom dia, 9:12, programação musical de Diego Marçal. O Gil e o Tranatê.

0: Geninho dos Holy Country, vai ter touro mecânico e muitas novidades. Tudo isso sabadão, hein, doutor Ricardo? Você ouviu também John e o Rugel com Imael Angel, Ultra na T, Moving to the Sun. Olha aqui, ó, pessoal participando, sorte de criança, Encanto Sicredi, Matheus Luiz, Golibievski, é isso? 9 anos, e Isaac Luiz também, de Teutônia. Aí tá perguntando, seria isso, preciso? Não, tá certinho. Tá participando, ah, tem um nome. Tem que colocar o nome do responsável, só faltou o nome do responsável. Coloca o teu nome aí, tá bom, Maciele? Nome completinho aí, tá? Valeu, Maciele, só falta isso. Eu quero Encanto na minha casa, Lourenço Ismael da Silva, de Lajeado. Já deixou o endereço aqui também. A Ivete Barker, Santa Clara do Sul, colocando o netinho Rai Felipe Schuch na promoção. Encanto, Sicredi, criança. Tem mais aqui. É promoção Sorte de Criança. Quem tá participando? Natália Vasconcelos. Quem colocou aqui? A Cláudia Suzana de Oliveira tá respondendo direitinho. E mais, Murilo Ruf e Matheus Fernandes. Queria ouvir essa música, é o Everson aqui de Bento Gonçalves. Ofereço para todos que estão na escuta, especialmente para as mulheres.
1: No Vitamina 100, tempo.
2: Antes do tempo, ficamos devendo na abertura as datas. Hoje, Dia Mundial do Coração, Dia do Anunciante. Abraço a todos os nossos anunciantes, clientes, amigos aí, mais que anunciantes, amigos.
0: São amigos, é.
2: Dia do Pedro. O Gil gosta muito dos nossos anunciantes, o Teta gosta muito, especialmente dos nossos anunciantes. Hoje é dia do petróleo. Eles não cansam de dizer isso, né?
0: E é verdade.
2: Hoje é dia do petróleo também, dia de luta contra o desperdício de alimentos. E aniversário do Marcos Frota, o homem do circo, 70 anos. Lembra
0: casou
2: dele?
0: Com a Carolina Dickmann.
2: É, ex-marido de Carolina Dickmann. E Ellen Ganzaroli, 47 anos. Bem bagela, hein, Ganzaroli?
0: É.
2: Sim,
0: ela é
2: linda.
0: Bonita.
2: Silvio Santos lá, tá de aniversário hoje. Tempo, vamos hoje dizer aqui em Lajeado, Vale do Taquari. Ainda tem 80 milímetros até a meia-noite para cair de chuva, muita chuva. Também fica preocupação para as partes altas, as cabeceiras, que ainda está chovendo, essa água ainda vai descer. Então, sim, existe ainda chance de repique da cheia. Por enquanto, o rio está estabilizado aqui, estabilizando. O nível do rio está em 20:40 nesse momento em Lajeado. Amanhã o sol vai aparecer, meu caro carioca.
0: Opa!
2: O dia começa com nebulosidade variada, pode chover de forma fraca e irregular na primeira metade, mas ar seco e frio ingressando, o tempo melhora e o sol volta a aparecer na região amanhã de tarde. Amanhã, quarta-feira. Fica com a gente aí na quinta, na sexta e provavelmente durante todo o sábado, quando deve ter instabilidades de novo na noite de sábado.
0: Tá certo, então amanhã eu seco minhas galochas.
2: Isso!

0: 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E a hora? 9:22.
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0: Encantado vai avaliar, construir novos espaços para apoiar micro e pequenas empresas do município. O berçário industrial recém-inaugurado dobrou a capacidade da estrutura anterior e pode abrigar até 13 negócios. A proposta é oferecer suporte aos empreendedores em fase inicial e depois facilitar a transferência para áreas industriais maiores. 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
2: 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É, e a temperatura, confira aí. 18 graus.
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1: Opa, estamos de volta, gente! É amanhã, terça-feira, amanhã chuvosa, mas não deixa.

0: 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Vamos lá, gente, tá na hora do multiverso. Hora de exaltar aqueles estilos musicais que não são poucos e que tocam aqui na Encanto. Principalmente o nosso pagodinho amigo. E essa aqui é lançamento, é a nova do Péricles com JP. Ei, ficou bacana demais, hein?
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0: 21 para as 10. Bom dia, bom dia.
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0: com Bruna Magalhães, Me Faz Melhor, Zé Neto Cristiano, Cadeira Cativa, e o Péricles com JP, um forrozinho misturado com um pagode, é o lançamento, é a nova do Péricles. Péricles que está em alta, né? Depois do Rock in Rio, rapaz, o cara arrebentou cantando em inglês, surpreendendo muita gente. Maior sucesso é comentários na crítica musical, e nesse final de semana arrebentou cantando o hino nacional na NFL no Maracanã. Tá em alta o nosso Periclão, como chamam, né? O Periclão, parabéns, show de bola, e a música ficou linda demais. Mas a purpurina indica, ó, ó, ó, ó, olha quem tá chegando.
1: Fala, Charlotte.
2: Oi, bom dia, meus amores. Estamos aqui, faça chuva, faça sol.
0: Se fala muito rápido, fica em bola tudo, fica faixa chuchu.
2: Desculpa, meu amor, eu tenho notícias maravilhosas pra trazer.
0: Espero.
2: O mundo das celebridades não para. Paradinha, não para mesmo,
0: concordo.
2: Estão, já chegaram, né? Estavam ontem à noite indo a Paris. Poliana Rocha e Bruna Biancardi se encontraram no mesmo voo. Aliás, eu era pra ter ido também, acabei ficando por um compromisso. Tinha um galeto dançante ontem à noite. E aí,
0: perde um galeto dançante, né?
2: Na verdade, ontem à tarde já, né? Num baile de idosos, que eu, claro, não sou dessa classe, mas tenho muitas amigas, tá? E aí eu participei, então. Tinha bingo também, acabei não ganhando nada.
0: Deixou de ir pra Paris por um bingo de um galeto dançante.
2: Fui convidada pela Poliana, minha amiga, acabei não podendo ir, tá?
0: Tá bom.
2: Duas não tinham se conhecido, assim, ficado um tempo juntas ainda. E a Poliana se apaixonou pela Bruna Biancardi, fez questão de postar. Postou foto das duas lindas, poderosas, maravilhosas. Ela disse que amou demais a esposa do Neymar Júnior, é uma querida. Todo mundo fala que ela é legal. Ela é muito querida. E a cara, eu não canso de olhar como é a cara da Bruna Marquezine, né?
0: Ela é muito parecida.
2: Aliás, teve uma outra, lembra? Depois da Bruna Marquezine, teve uma outra parecida. E aí ele trocou por essa, que é a forma. Ele quer só essa forma aí. Ah, coisa triste isso. É machismo.
0: Triste não, é bom gosto.
2: Machismo.
0: O que é machismo?
2: Eu tá pegando mulher como se fosse manequim de loja. Eu quero essa.
0: Mas ela é bonita.
2: E daí, tá cheio de mulher bonita. Mas por exemplo.
0: Mas se ele gosta desse estereótipo, fazer o quê?
2: Bom, mas não interessa. O que interessa são os comentários. O que o povo tá dizendo sobre esse post?
0: Ah, e lá vem os maldosos.
2: Delas indo lá pra moda, semana de moda em Paris. Todo mundo fala que a Bruna é uma querida, disse uma. Exatamente.
0: É isso.
2: Graças a Deus, Virgínia se livrou, disse outra. Já sempre tem alguém botando a Virgínia.
0: Sempre tem, né, cara?
2: É, porque pra quem não lembra, a Virgínia era a esposa do Zé Felipe, né?
0: Sim.
2: Tá, e aí a Poliana, que é mãe do Zé Felipe. Essa história toda. Lindas, discretas e elegantes. Outra disse: não vejo ninguém chamando a Bruna de tigrinha. Ah, hipocrisia. Imagina você estar em pleno século 21, a pessoa dizer que está encantada com a outra, torna-se pauta? Torna-se notícia?
0: Esse é meu questionamento para várias coisas aqui.
2: Foi você?
0: Eu acho que fui eu.
2: Você que comentou aqui?
0: Não foi eu, mas é alguém que pensa que nem eu.
2: Menino cocô, menino ranzinza. Cheiro de chifre queimado.
0: Para com isso, gente.
2: É porque as duas, né? Uma comprovadamente foi muito traída, que é a Bruna Biancardi. E a esposa do Leonardo fica na nossa imaginação, né?
0: Ele é um santo.
2: Tá aí duas mulheres inteligentes. Separar pra quê? É burrice. Tem que ficar com os maridos, não importa os gibus.
0: Meu Deus, que interesseira.
2: As que estão chamando a Poliana e a Bruna de chifruda são as mesmas que lavam, passam cozinho e levam gaia de um Jurandir CLT.
0: Para com isso! Olha que maldade, gente!
2: Meu Deus! 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
0: Para
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0: Para com isso, cara.
2: Clique no link.
0: Não tem nada a ver com a notícia.
2: Robô aspirador com IA, eu adoro.
0: Para com isso, Charlotte.
2: Limpa o tênis.
0: Filtra melhor esses comentários.
2: Temas interessantes esse comentário.
0: Pelo amor de Deus. Olha a hora, né, Encanto? 13 para as 10, essa mulher não viu outras coisas.
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3: Muito bem, Giovanni Gil tem informação pra gente.
4: Bom dia, Encanto. Bom dia, Emoção. Rede Encanto de Comunicação. Gente, passando aqui pra já ir alertando o pessoal que algumas ruas em Lajeado já estão bloqueadas. É o caso aqui da Décio Costa Martins. Acredito que daqui a pouco mais também com a elevação aí do Rio Taquari, também a ponte seca ali que dá acesso à Van, a Bento Rosa. Então, pessoal, algumas ruas já estão interditadas, então, principalmente se alguém tiver um carro próximo, a água já tá chegando, viu? Também eu dei uma olhadinha ali no Parque dos Diques, ainda a água não chegou, mas acredito que se continuar esse volume aí de chuva, apesar que, segundo a meteorologia, a chuva para até meio-dia, né? Mas vão ficar naquela torcida. Então, informações aí das ruas de Lajeado, Giovanni Gil para Rede Encanto de Comunicação.
3: Valeu Gil, a subida da Lagoa da Garibaldi Encantada terá bloqueio total até quinta-feira durante a execução das obras, hein? A interdição ocorre das 7:30 da manhã às 11:45 e das 13:05 da tarde, com liberação nos dois sentidos durante aí o intervalo do meio-dia. Motoristas devem utilizar rotas alternativas pelas linhas Azevedo, Anitta e Capitão. O trecho fica totalmente liberado entre a noite de quinta-feira e o fim de semana. É informação chegando.
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3: 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Unifique, a temperatura 18 graus.
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7: Opa! Estamos de volta na manhã vitaminada e chuvosa
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0: Vamos lá, gente! Matando da saudade! Aquele sucesso que não fez muito tempo que fez aquele, ó! Bombou, hein? Bombou aqui em nosso playlist! Olha o Zé Felipe com os Barões da Pisadinha!

0: Isso aí, o flash do Lucas e Igor, Anitta com Alexandre Carlos, o Zé Felipe e os Barões da Pisadinha, senta danada. Galera participando aqui com a gente, bom dia, participando aqui da promoção Sorte de Criança Sicredi Cantor, Felipe Piccoli Vedói, 3 aninhos, 9 meses. Quem mais? O responsável é o Zélio Vedói, de Arroio do Meio. Que mais aqui? Oi, preciso de uma informação, como é que tá Guaporé? A Encanto, meu filho, precisa saber. Pode me passar? Agradeço. É a Maritana que tá pedindo aqui, já vamos acionar a galera aí, tá bom? Que mais? A Letícia Hartmann, de Taquari, colocando Maria Hartmann, de 7 aninhos, a promoção. Sorte de criança. Mandaram uma foto aqui. Olha que linda, olha só. É, a palavra-chave é a Micaela Rodrigues de Lajeado, colocando aí a minha filha, Maia Meyer, na promoção. Angélica tá com a gente também, colocando a Natália Vasconcelos de Cruzeiro do Sul. Mandaram um vídeo aqui, gente. Sempre é bom ver esse vídeo, chovendo muito. Tá chovendo aqui, mas não tem áudio, né? Não tem áudio aqui. Onde é que é essa chuva, hein, gente? Me explique. Bom dia, meu nobre amigo carioca. Abraço do Bensudo. Bensudo, tá chovendo pra caramba. Onde é que é isso aí, hein? Manda aí pra gente. A Veridiana também tá com a gente. E vamos acionar a nossa equipe, a Rede Encanto.
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0: Vamos lá, Cris Costa.
2: Bom dia para você ligado aqui na Rede Encanto. Trago informações da parte alta do Vale Taquari em relação ao nível do Rio Taquari nos municípios da parte alta e também transtornos causados aí pelas chuvas. Neste momento nós temos aqui a leitura do Rio Taquari na cidade de Mussum. Mussum está neste momento com 11 metros e 37 centímetros, uma diminuição de 1,5 metros. Santa Teresa, nós temos uma diminuição de 4 centímetros, está em 9 metros e 60 centímetros. Encantado, onde falo neste momento, subiu 2,5 metros na última medição das 9h30, está aí com 9,73. A cota de inundação, lembrando, Encantado, é de 12 metros. Roca Salles está aí neste momento com um nível de 13 metros e 46 centímetros, um aumento de 4,7. Informações de trânsito, a ponte da IRS-129 entre Mussum e Encantado está funcionando normalmente, né? Para veículos leves, sempre lembrando. Há uma informação também sobre o desvio de Roca Salles pela linha Marquês do Erval, famosa Picão. Muita chuva, o que causa aí muitos transtornos, então os motoristas precisam redobrar a sua atenção, né? Porque vão encontrar aí possíveis deslizamentos e também podem atolar, enfim, em função de toda essa chuva que está caindo. E eu tô aqui com o Loivo, que é coordenador da Defesa Civil de Encantado, que está acompanhando aqui, a Defesa Civil está acompanhando todo esse transtorno da chuva, Loivo. E situação em Encantado neste momento é tranquila, né? Bom dia.
3: Bom dia, Cris, e aos teus ouvintes aí, sim, Encantado, no momento a situação, ela permanece tranquila, a gente tá em cota de alerta, mas o rio continua dando um pouco d'água, mas bem menor do que era a madrugada e no início da noite. A expectativa é que tá chovendo novamente, né? Na Serra, acredito que essa água vai chegar aqui aí pela 1, 2 horas da tarde, daí a gente vai ver como se comporta.
2: E a expectativa e a previsão de possibilidade de chegar a quantos metros, Encantado?
3: É difícil a gente dar uma metragem exata, né? Mas a gente trabalha entre 12 e 14 metros, né? Acreditamos, né? E o próprio estado coloca isso para nós, né? Que ela vai ficar inferior do que foi a semana passada. Então, acredito que não teremos maiores transtornos, né? Pelo que está posto agora, né?
2: Tá certo. Obrigado, Loivo. Transtorno nas estradas não tem, deslizamento também não, né?
3: Não, tudo tranquilo por enquanto.
2: Tá certo. Obrigado, Loivo. Rede Encanto de Comunicação, trazendo informações da parte alta do Vale do Taquari.
0: Obrigado, Cris, pelas informações.
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0: vale a 100, a hora 10:10.
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1: 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E a temperatura? 18 graus.
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0: sutilmente, o embaixador aqui, hein? O embaixador no som da galera. Esse é o Vitamina Turbinado nessa manhã de terça. 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
0: Acionando todos os veículos, a rede Encanto de Comunicação da Emoção, Cláudio Almeida. Fala aí, Cláudio.
7: Bom dia, Encanto. Bom dia, Emoção FM. Aqui, informação para você nessa manhã das cheias da nossa região. A informação de Canudos do Vale, a ponte que liga Forquechim e Canudos do Vale está interrompida. Em Arroio do Meio, aí estável as águas desde as 6 horas da manhã em 24 metros e 15. Lembrando que 24 metros e meio já é a cota de inundação na cidade de Arroio do Meio. Marques de Souza também, a ponte que faz a ligação de Marques de Souza a Travesseiro também está interrompida desde ontem, né? A ponte baixa encontra-se interrompida temporariamente aí por causa do nível do rio Forqueta. É, na cidade de Travesseiro, aí 3 escolas estão temporariamente com as aulas suspensas, né? E a EMEI Criança Esperança atendendo de forma adaptável, né? Ao longo desta terça-feira, dia 29 de setembro de 2026. O nível do rio Taquari, na cidade de Roca Salles, a última aferição foi às 10 horas da manhã, se encontra com 11,76 metros, né? Um aumento de 7 centímetros na última hora. Em Canudos do Vale, informação que a gente já passou da ponte, aí vamos ver o nível do rio Taquari neste momento, subiu 1 centímetro na última hora. A última aferição foi às 9:45, se encontra com 20 metros e 43 centímetros. Informação aí para Encanto FM e Emoção FM, Cláudio Almeida de Arroio do Meio. Grande
0: valeu,
7: abraço.
0: Valeu, Claudinho. Obrigado pelas informações, Claudinho.
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1: 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E a temperatura, gente? 19 graus.
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5: 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Daqui a pouquinho o som que a galera gosta com a Força STR Lajeado, com filiais em Estrela, Marcos de Souza, Porquetinho em Santa Clara, STR,

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0: Para a próxima aí, Heron, anota aí, ouvinte informando, acidente próximo à passarela antes da Brasilata, sentido Porto Alegre, Estrela, 4 veículos envolvidos, é o Ismael, hein? Ismael informando, Heron. Deixa eu ver aqui, Ismael Primaz. Tá bom, ô Ismael, muito obrigado pela informação, já estamos averiguando aí, tá? Tá bom?
1: Okay.
0: Opa, bom dia, tudo bem? Gostaria de colocar aqui o meu neto na promoção. Maria Bonometti colocando o netinho na promoção. Quero mandar um abraço pro meu grande irmão, pessoal da Max Clio aí. Ô, oh, Diego Volk. Grande Diego Volk da Max Clio. Tá sempre ligado com ele. Ele e seu fiel escudeiro. Bom dia, carioca. Hoje pode, hein? Pô, o cara no Campari essa hora.
1: Bah, meu Deus.
0: Mandou foto aqui. Sabe quem? O Alê de Jaraguá do Sul. E de longe tá ligado com a gente. A Luana, oi, participando da promoção. Valentine, Dick, 11 aninhos. E a Luana Dick de Mussum. E aí vem a Angélica participando, Cláudia Bruxel, a Júlia Nicolai. Quem mais também participando aqui? A Cláudia Suzana Oliveira. Pessoal, todo mundo aqui, ó. Quem eu não tô falando e tá, e respondeu direitinho todos os quesitos aqui da promoção, já entra lá. Ô, Maritana, tudo bom, Maritana? Beijão pra você, Maritana de Capitão. Fala, Iron.
1: Dá uma boa notícia, as contas de luz agora em outubro vão voltar pra bandeira verde. Opa! Sem cobrança de tarifas adicionais. Depois de 5 meses de bandeira amarela, que tem um acréscimo de R$1,08 para cada 100 kWh, então teremos um alívio, pelo menos, devido às chuvas. Aumenta aí o nível das barragens, sobra então energia elétrica e aí dá pra fazer a cobrança sem custo adicional.
0: Ah, que ótima notícia, né?
1: Tô aí.
0: A chuva também não traz só mais notícias.
1: É, verdade.
0: Daqui a pouquinho tem mais informações, porque agora tem Unidade Móvel, hein?
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0: É o Giovanni Gil. Ô, Giovanni Gil tá na S Pneus. Fala aí, bom dia, Gil.
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0: O ministro Gilmar Mendes do STF pediu a identificação de ministros e outros juízes citados nas investigações sobre o Banco Master. Segundo ele, essa informação é necessária para definir quem pode participar dos julgamentos relacionados ao caso e quem estaria impedido. Mendes também defendeu a suspensão da análise sobre investigação envolvendo o ministro Alexandre de Moraes até que os nomes sejam esclarecidos. O processo está suspenso após o pedido de vista do ministro Flávio Dino.
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4: Vambora, vambora, vambora! 8 para as 11, você está na mais forte.
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4: Rick Martin Lula.

Pagode, Grupo Menos é Mais. E também o Rick Martin com Luan Santana. Rick Martin fazendo vários duetos aí, hein? Esse com Luan Santana. Agora na apresentação dele, na NFL, foi aquele

0: aquele dueto com Pedro Sampaio, ficou muito legal, nós estamos tocando aqui na programação, é, rapaz, o Rick Martin, mostrando talento e também mostrando muito que ele sempre, desde pequeno, desde o tempo dos menudos, mostrava que ao Brasil a sua simpatia. Eita! Vambora! Bom dia, colocando meu irmão Davi Luiz do Weber na promoção Sorte de Criança, a irmã Kelly Luiz do Weber do Canudos do Vale. Sorte de Criança, respondeu direitinho, Otávio Rap também, tá aqui com a gente, de Arroio do Meio, o quem mais aqui, o meu neto Bernardo Petrini, coloca aí, respondeu direitinho, quem é que mandou? Leonice Petrini é a responsável. Tem mais gente participando, nossa, muitos recados. Não vou ler todos, hein, gente, senão não dá tempo aqui. Natália Vasconcelos, de Cruzeiro do Sul, participando. Regiane Schneider, de Lajeado. Lério Alves da Silva. E também aqui a mãe Simone Birk, de Lajeado, colocando o Gabriel Birk na promoção. Fechou.
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2: Muito bem, antes de dar aqui os três principais assuntos, só informar, se alguém tiver alguma informação de acidente na 386, próximo ao Trevo de Estrela, nos informe, porque tem aparecendo aqui no Maps grande congestionamento no sentido capital interior e registro de acidente reportado ali no ponto, mas não consegui.
0: Ali na entrada?
2: É, antes, quem vem de Porto Alegre, né?
0: Uhum, antes e da rótula ali pra entrada de Estrela.
2: Pra Estrela, exatamente. Tem
0: o pessoal que tá trafegando aí nesse trecho, ó, tem informação, manda pra gente.
2: Manda pra
0: 998-39101. Você é nosso repórter.
2: Isso, e os assuntos mais comentados nesse momento nas redes e nos sites é: governo aumenta a pressão sobre as bets, o tema continua repercutindo porque as bets estão entrando na justiça para sim cobrar um valor das questão das outorgas porque pagaram
0: e
2: agora
0: milhões,
2: então
0: outorga.
2: E o governo ao contrário também está cobrando valores das bets, do dinheiro que já arrecadaram e que não podem, tem que devolver, enfim. Então vamos ver como é que vai ficar essa briga. Onda de calor coloca 9 estados acima dos 40 graus, enquanto aqui chove lá pra cima, estados com mais de 40 graus aparecendo aí em várias regiões e muito comentado. E ainda Brasil vence a Austrália, 4-2, assunto nas redes, jogão, né? Eu fiquei muito nervoso, por isso não vi. 6 gols, Vini Júnior marcou. Brasil e Austrália, segundo jogo, vitória brasileira.
0: Ai, você ficou muito feliz, Heron.
2: Muito. Eu vou sair pras ruas agora comemorar.
0: Tá certo, a gente se encontra no 100.
2: Tchau.
0: Valeu, Heron.

0: 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E a hora? 11:04.
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2: 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Temperatura na marca dos 18 graus. 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
2: Confira agora os principais indicadores do mercado financeiro e agrícola. Litro do leite média cotado em R$2,66. Quilo do suíno está cotado em R$5,52. O dólar está cotado em R$5,22. O euro está cotado em R$5,93. E o grama do ouro está cotado em R$656,03. 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
1: Tá começando, gente. Tá começando então

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Alô, Dani, Sérgio. Vambora, gente. Tá na hora, hein? Então, toma o que te mandarem. Começando com Mariana Fagundes.

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1: Loucura, loucura, né? E o Guilherme Benuto com Panda. Eu duvido. Lagum, seu e só. E a Mariana Fagundes com Manu Batidão. Essa é legal, hein? Beber até esquecer. Pessoal que tá participando aqui com a gente, mandando seu recado. Olha aqui, ó. Participando. Sorte de criança, se subs. Planalto, e Sicredi Encanto, botou a criança. Botou quem? Qual é o nome aqui, rapaz? É a Luísa Subtes, 8 aninhos na promoção. Olha aqui, já informaram a gente, ó, a gente agradece de montão a todos os nossos ouvintes. Quando a gente pede informações, o pessoal já pressa na hora. O Cristiano já mandou até aqui, ó, o vídeo do acidente que deu, né, que a gente pediu ali. Ah, era 4 veículos, uma van, uma caminhonete, um caminhão e outro carro eu não identifiquei. Ele filmou aqui, gente. Pela próxima ali, acidente na 386 Estrela. É, sou o Cristiano de Novo Hamburgo, passo todos os dias a rota até Soledade, escutando vocês na ida e volta de van, de carga. Nenhuma vítima, ninguém se machucou, graças a Deus, né, o meu amigo Cristiano. Só danos materiais mesmo, 4 veículos envolvidos. Tá aí, respondido então. Vou passar isso pro Heron, que o Heron tava bem curioso, querendo saber. Que mais aqui, ó? Bom dia, acidente, estrela em frente a Sucatos devido à água na pista, aquaplanagem. Mais um ouvinte nos informando, muito obrigado, Cristiano, outro Cristiano, ó, Cristiano Sidney. Que mais? Bom dia, meu amigo Luiz Schneider de Teutônia. É, muito sucesso sempre, abraço a vocês, chovendo em Teutônia. Tá bom. Bom dia, bota uma música bem legal pra nós aí, a Zenita? Deixa eu ver se é a Zenita. Deve ser. É a Zenita que mandou, e mandou aquela foto de um gato preto aqui, ó. Coisa linda, hein? O Miguel Henrique Closs, 11 aninhos na promoção. Cadu sabe que de 4 aninhos na promoção. Rafael Kennifer Petrini na promoção. E aqui mais um acidente confirmado. É ali, o mesmo acidente, né? É, o mesmo acidente ali da perto de Estrela, da rótula de Estrela. É os ouvintes nos informando. Muito obrigado, gente. Juliano Biazebti, valeu! Encanto vale a 100 a hora. Olha aí a hora pra gente. Deixa eu ver aqui.
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0: programação terá dias e horários abertos à comunidade em geral. 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
1: Ontem eu estive, né? Minha filha estuda no GA, estive lá na Feira do Livro, muito bacana a apresentação, principalmente da orquestra do GA. Parabéns, hein? Parabéns, muito lindo mesmo. Aqui eu me passei por causa da informação, mas a hora que certa do GA é tanto em português como em inglês. Em português é 11:24. Em inglês.
2: It's 11:24 a.m.
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1: 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E a temperatura pra você, confira aí. 19 graus.
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1: Cláudio Almeida da Emoção tá trazendo mais informações.
16: Informação nessa manhã para Encanto e Emoção FM, Cláudio Almeida de Arroio do Meio. A última aferição aí do nível do Rio Taquari na cidade de Arroio do Meio, às 11 horas, atingimos aí 24 metros e 25 centímetros. Nas últimas 2 horas, houve uma elevação aí de 10 centímetros. Lembrando que a cota de inundação é 24 metros e meio. É o nível do Rio Taquari atingindo esse nível que foi comentado agora, de 24,25 metros, as ruas do 20 Dom Pedro II segue interditada desde a madrugada deste dia 29 de setembro de 2026. A projeção da Defesa Civil Estadual indica a possibilidade de o rio atingir a cota de inundação em Arroio do Meio em torno de 26 metros. Mantenha-se em local seguro, acompanhe os canais de informações oficiais da Prefeitura e também as rádios Encanto FM e Emoção. Número da Defesa Civil de Arroio do Meio é área 51 93 61 90 14 4. Repetindo, aí o número da Defesa Civil é 936 19 01 44. Informações aí para Encanto FM e Emoção FM de Arroio do Meio, Cláudio Almeida. Grande abraço, na sequência com mais informações.
1: Valeu, Claudinho. Cláudio Almeida da Emoção informando você.
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0: Lembrando que já estamos daqui a pouquinho colocando o horário eleitoral gratuito. Então você, olha, já tá na reta final das eleições. Já escolheu seu candidato? É hora, hein? É hora que, olha, reta final. Já decida aí, rapaz. Então dá uma escutadinha com atenção aí, daqui a pouquinho você já vai conseguir escolher o seu candidato. Tá bom? E é domingo agora as eleições, gente. Vambora! 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Vambora! Tá chegando o Tiaguinho!
1: Gilda!

0: Danilo e Davi, eu não sou terapia, Jota Quest, Negra Ali, Tiaguinho, tudo isso aqui nas mais fedidas. 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
0: Lajeado abriu as inscrições para a tarde das escolas que será realizada no dia 18 de novembro, durante a Expo Vale. Construmóvel também. Os estudantes terão entrada gratuita, poderão participar de atividades culturais, oficinas de reciclagem e um passeio pela Avenida do Turismo. Cada aluno também receberá um ingresso para o parque de diversões. As escolas interessadas devem fazer inscrição antecipada pelo WhatsApp da organização. 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
11: 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E a temperatura. Abraço a toda a equipe Gelícia. 20 graus.
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0: 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Alô, Dani, alô, Sérgio. Tá chegando a Olivia Jean.
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0: Luísa Sonza. É isso aí, gente. Luísa Sonza aqui nas mais pedidas pra fechar com chave de ouro. Olivia Dean também. Fechou.
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1: Destaques do meio-dia, manchetes dos principais portais de internet. UOL! Fux contraria Dino e manda suspender novamente post sobre Nossa Senhora Aparecida nas redes sociais. Terra, a seleção evolui apesar de sofrer virada e vence a Austrália em jogo de 6 gols. IG, além da Ucrânia, porque a Europa se prepara para um conflito ainda mais amplo. Clique RBS, chuva e vendaval causam estragos e elevação dos rios no Rio Grande do Sul. 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Veja o que pode e não pode. R7, desemprego registra mínima histórica em agosto, mas 5,8 milhões ainda buscam trabalho. 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
9: Encanto Vale a 100 e a temperatura pra você. Deixa eu conferir aqui a temperatura. É a temperatura mesmo. Vamos lá, conferindo. 21 graus.
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1: Não, e se alguém do grupo também falar alguma coisa, porque eu falei que tu falou que nós dois falamos, pode deixar que eu falo.
2: Mas eu não falei nada que tu falou. Tu só falou porque eu não falei, porque se eu falasse, tu não ia falar. Daí como tu falou, eu não falei, entendeu?
3: Então não fala nada que nós falemos, porque se falar que nós falemos, nós não temos que falar quem falou.
4: Porque se não for pra falar o que falaram, que disseram que iam falar, também não adianta falar nada, porque é a mesma coisa que não falar. Ou fala ou não fala. Então fala já de uma vez, ou não fala.
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6: Ah, ô Gil, são seus parentes, Gil?
7: É. Deus do céu, cara.
6: Meu Deus do céu.
7: Mas o que, que é pra não falar o que tinha que falar e não falaram?
6: Ai,
7: tu não era aquela turma, estão dizendo o que eu falei, eu não falei, eu disse.
6: Ah, pois é, pois é. Nota-se com a vinheta que estamos chegando. Com a perninha do Giovanni Gil, bem curtinha. Estamos aí, começando mais uma edição do Sem Censura. Nesse dia, temperatura amena, mas em compensação o tempo tá instável, né?
7: Eu não sei como acho que vai começar a limpar.
6: Eu não sei como é que vai estar na meia-noite, que é a reprise deste programa.
7: Vai estar estrelado.
6: Mas o Heron poderia já, né, antecipar, como tu acha?
7: Meu caro amigo, nem eu, nem os meteorologistas arriscam dizer exatamente o que vai acontecer até hoje de tarde pra saber. Entendi. Essa chuva que tá ainda caindo vai descer.
6: Entendi, tu tá tirando o teu fora.
7: Não posso, eu só reproduzo o que os meteorologistas e os entendidos
6: fazem.
7: Entendi.
6: Não, também não, quem sou eu pra te colocar em uma saia justa?
7: Obrigado.
6: Aí, né?
7: Carioca.
6: Chegar na meia noite encher de
7: uma coisa eu te aviso.
6: Recados aqui de
7: pode me cobrar, amanhã tu pega me cobra, tá? Sol amanhã de tarde.
6: Longe de mim.
7: Isso cara. Está dizendo na previsão, que vai ter sol amanhã de tarde.
6: Amanhã à tarde?
7: É, isso aí.
6: Sol?
7: Sol, aqui em Lajado, tô falando.
6: Epa!
7: Vamos ver.
6: Muito bem, gente, começando aqui mais uma edição do Sem Censura e a contagem regressiva. Papael, quantos dias para a volta de Teta Rodrigues?
8: Então, esse que é o problema.
6: Que não precisa.
8: Tu tá triste?
6: Não fica triste.
8: Aliás, eu queria lhe fazer uma proposta.
6: Proposta.
8: Me proponho, isso ali.
6: Eu
8: isso,
6: te proponho.
8: Na madrugada. Volta logo, Teta, já.
6: Por quê?
8: Pra que sofrer até aqui, né?
7: Se tu sabe que quinta ele volta.
8: É tipo, o cara vai morrer, já sabe que vai morrer.
6: Cara, que não compara uma coisa assim,
8: não,
6: cara.
8: Deixa eu,
6: a morte é uma coisa tão, tão triste.
8: Deixa eu lhe convencer.
6: Vai lá.
8: É melhor eu tentar vir no ar amanhã no máximo.
6: Por quê?
8: Por quê? A Luana quer.
6: Pô,
8: não aguenta,
6: sabe? Como é que tu sabe?
8: Eu tô chutando, né? Mas é fácil de mim. Duvido que ela tá aguentando aquele louco em casa. Ela ia gostar se ele voltasse logo. Ele tá louco pra voltar.
6: Ah, isso é verdade, isso é verdade.
8: E os fãs também estão loucos pra que ele volte.
6: É verdade.
8: Só nós que se ralemos.
6: Nós. Não me inclua nisso.
7: Gostei.
6: Não me inclua nisso.
7: Uma boa explanação, né?
6: Ele tem seu raciocínio, aí, mas eu não me incluo nisso, afinal de contas, nós somos uma família.
7: Nardone.
6: Muito bem, Giovanni Gil. Hoje é aquele dia assim que a gente não comemora nada, né? Que agora mudou a mecânica aqui.
7: Mas eu tenho um aniversariante.
6: Tá, mas então vamos fazer o seguinte, primeiro os patrocínios, pode ser?
7: Pode.
6: Então tá bom.
7: O senhor que manda.
6: Como começa comigo, então vamos lá.
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7: Feito.
6: Muito bem, vamos lá, gente.
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6: Eu dei uma de Ronaldinho Gaúcho, sabe?
7: Olhou pra um lado.
6: Olhei pra um lado e chutei pro outro.
7: Olha aí.
6: Se vocês não acompanham o talento aqui.
7: Eu costumo, de manhã eu já tô me acostumando. O que, que é agora? É tempo? Aí entra. Ah, tem disso.
6: Aniversariante, Giovanni Gil, os nossos ouvintes.
7: Cara, tem uma que é quase que uma celebridade, né? A Magrinha Gonzaga.
6: Olha aí!
7: A Magra Gonzaga.
6: A Magra Gonzaga.
7: Querida.
6: Poxa, cara, porque não sabia, já podia. Vamos gravar isso aqui e mandar pro Gonzaguinha.
7: Isso,
6: cara.
7: Isso.
8: Como é que ela aguenta o Gonzaguinha?
6: Cara, do tirou daqui, ó.
8: Quantos
6: anos? Da língua, papai.
7: Da ponta da língua.
6: Como é que aquela mulher tem um lugar no céu, cara?
7: Ah, com
6: como
7: certeza.
6: É que ela consegue aguentar o Gonzaguinha? Meu Mas vamos Deus lá, vamos cantar um parabéns aqui, só deixa eu gravar.
7: Aí é bem provável que o pessoal vai fazer aquele chique bacanizado, último, né, daquela...
6: Ah, o pessoal se encontra, né?
7: Pra quem não sabe, é um casal de divulgadores,
6: isso,
7: parceiros das rádios, há muitos anos a gente conhece.
6: Isso, estamos falando de quem, Aron?
7: A Magra. Parabéns, Magra!
6: Aê! A Magra! Divulgadora Magra, esposa do Gonzaguinha, completando.

0: Amor.
1: Mais um aninho de vida, que seu ciclo seja repleto de felicidades e, é claro, né, realizações que a gente tem que ter. E saúde, né, Magrinha?
2: Boa.
1: É isso aí. Tá aí a nossa homenagem no Sem Censura pra Magrinha.
2: O senhor tem que tocar mais as músicas deles.
1: Aí é outros 500. Aí é outros 500.
2: Não,
1: mas a gente toca bastante.
2: 500 ou é mil?
1: A gente toca bastante. A gente toca bastante. Quem mais? Sai de aniversário.
2: É isso aí, cara. O pessoal dos chegados é isso aí. Mas
1: cara,
2: é quase
1: hoje
2: celebridade.
1: Deu uma polêmica no grupo. No grupo de locutores aqui da região.
2: É?
1: O retiro do. Como é que é o nome do grupo?
2: Ah, eu não acho que
1: o
2: eu
1: retiro,
2: mais, cara.
1: Sei lá. Cara,
2: não é
1: e aí
2: apareceu
1: que hoje quem tava de aniversário era o Douglas Antunes. Nosso ex-colega aqui, o Dog.
2: Uh-huh.
1: E tava ali todo mundo dando parabéns. Aí daqui a pouquinho. Ele mesmo, na hora de cadastrar ali no Face, botou a data de aniversário.
2: Que inveja, Gil.
1: Ai, meu Deus. E aí,
2: podia ser tua fazer isso.
1: E o pior de tudo é que o palco meu ali uma hora. É, tudo é polêmico.
2: Que delícia.
1: Tudo é polêmico. Klebtec tá de aniversário. Fabiano de Lara de aniversário. Anderson Martins. O irmão do Rick Vieira, a nossa voz, tá de aniversário hoje também.
2: Olha aí.
1: Ah, mas tá na hora do pensamento e tem um microfone aí que.
2: Pois é, tô tentando arrumar esse troço.
1: É.
2: Melhorou?
1: Acho que sim. E eu acho que é do Gil. Mexe aí, Gil. Ó, é o do Gil.
2: Viu? Fala agora.
1: Não, é
2: agora
1: o do
2: ficou
1: Gil.
2: Bom, agora ficou bom.
1: É o teu, Gil.
2: Chove lá fora. E aqui, pinga em mim. Giovanni Gil.
1: Ai, ai, ai.
3: Cara, se tu não for odiada por algum parente do teu marido, tu está na família errada. Charlotte.
1: Olha, chuva combina com café, cobertor e um bom filme. Pena que meu chefe acha que combina com bater ponto e trabalhar normalmente. Giovanni Gil.
4: Famosos que não são irmãos e você não sabia. 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
1: Lá vem ele.
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1: Olha aí, cara. Não, tem uma salva de palmas.
2: É por isso
1: pelo
2: que inglês o Ludmar.
5: Por isso que o Ludmar
2: agora.
5: I'll be back.
1: Olha aí. Oh, wait for me. I'll be back.
5: Está no ar o correspondente da Encanto.
1: Olha aí!
5: As principais notícias com reportagem.
1: Olha aí!
5: Finanças. Ex-jogador Roberto Carlos diz que perdeu quase tudo que ganhou no futebol.
1: Quando eu estou aqui.
2: Não, passa um pouquinho pra
5: ele. Ah. Não é esse.
2: O que é isso aí, cara?
1: É o Roberto Carlos.
2: Não, ele tá falando do jogador.
1: Ah. Desculpa.
5: Giovanni Gil conta por que e como ele perdeu o dinheiro.
2: Rapaz do céu, pois é, o nosso querido Roberto Carlos, aquele que, né, um jogo polêmico que num lance do jogo foi arrumar a meia.
1: Ah, Copa, foi uma Copa, custou um aquele gol ali do Zidane.
2: Isso.
6: Ele que pegou a Ana Maria Braga.
2: Acho que foi 98.
1: Como aquele. Pegou a Ana Maria Braga?
6: Ele pegou a Ana Maria Braga.
1: Que história é essa?
6: Que?
1: Quem que tá sabendo que eu não tô sabendo, papai?
6: Oh, comentaram lá na zona.
2: Ai, achei que esses papos lá, papai.
1: A Ana Maria já teve lá, é.
2: Louco, velho. É, mas eu acho que ele não sabia administrar mesmo, por isso que ele foi à falência agora. O Roberto Carlos. Olha, ele revelou detalhes de um dos períodos mais difíceis de sua vida financeira. Em uma participação no Portugal Football Summit, lá em Portugal, o lateral contou que perdeu, pasmem, 99% que havia ganho durante a carreira no futebol.
1: Não pode, cara, como é que ele vai perder tudo,
2: pois
1: cara?
2: Pois é, cara,
1: 99% é quase 100, cara, quase
2: tá,
1: tudo.
2: Mas para aí, depende de quanto, né? Se o cara tem, sei lá, 1 trilhão, perde 99%.
1: É, mas mesmo assim, é verdade, né, cara? É verdade.
2: Mas mesmo assim, cara,
7: não, ficar tudo só bem. Mas daí a ser pobre acho difícil.
2: Não, é que ele teve assim, ele teve problemas com pessoas que o deixaram com a conta quase zerada.
1: Ah, é?
2: Por causa dos empréstimos.
1: Eu trago.
2: E teve também questões familiares. E ele diz que perdeu 99% de tudo que tinha ganho no futebol.
1: Caramba,
2: cometi erros e por isso...

0: peço aos mais jovens que não façam o mesmo.
1: Cara, fica mal cercado, né, meu? De pessoas que não sabem administrar, ou senão pessoas que se aproveitam, né? Que o cara tem dinheiro, tem fama.
2: Mas é muito, cara, porque ele deve ter ganhado muito dinheiro, né? Ele foi, eu acho que mais de uma década jogador do Real Madrid.
1: Era um dos jogadores mais bem pagos do mundo, cara.
2: Sem dúvida.
1: Poxa.
0: O pentacampeão mundial afirmou que a situação aconteceu de maneira, e ainda foi repentino, viu? Segundo ele, ele tinha um sério problema com um ex-empresário e outro de natureza familiar quando recebeu documentos cuja existência o desconhecia. Pois numa quinta-feira, olha a situação, ele foi dormir.
1: Eu não entendi essa parte.
0: Não, é
1: como
0: que
1: assim?
0: Dos documentos que eu desconheci.
1: Pois é, olha aqui, ó.
0: Quer ver?
1: Olha aqui, ó.
0: Ele recebeu o documento pra assinar e...
1: Isso, olha aí o carioca. Leu a
0: matéria. Com certeza. Sempre
1: exatamente.
0: Tem.
1: Exatamente.
0: O senhor já passou por isso?
1: Ele não, foi nunca dormir. Passei, mas eu desconfiei que ele passou por isso.
0: Ó, quer ver? Ele foi dormir numa quinta-feira, à meia-noite. E na sexta-feira ele recebeu um monte de papéis que nem sabia que existiam. Ali perdi toda a minha história. Tu imagina o cara acordar. Ô, amor, assina aqui pra mim. Ô, assina aqui, assina
1: e
0: aqui.
1: E o cara sonolento.
2: Ah, então tá explicado. Ele tomou golpe.
1: Daqui a pouquinho esqueci de encheram ele de trago. Tipo assim, o Gil, sabe?
0: Isso.
1: Aí quando. Ô, Gil, acorda aqui, assina aqui. Assina aqui rapidinho. O cara tá sonolento, assina mesmo.
2: Isso. Ah, bom, aí tá explicado.
0: É. Mas ele diz, né? Eu sempre pensei na minha pós-carreira. Significa que consegui construir uma história como jogador e usar assim a minha imagem.
1: Mas
0: quando
1: que adianta,
0: decidi
1: cara?
0: Parar com o futebol, já tinha licença de diretor esportivo.
2: Ah.
0: E trabalhava com muitas marcas.
1: Olha aí.
0: É, não.
2: Ele ganhou dinheiro de novo, então.
0: Olha, pra vocês terem ideia, o Luiz Lateral, 53 anos, atualmente ele é embaixador do Real Madrid. Pelo clube espanhol, ele disputou 527 partidas.
1: Olha aí!
0: Conquistou, entre outros títulos, 3 ligas dos campeões.
1: É, não, ele marcou história.
0: Pela seleção, foram 127 jogos. E ganhou aquele título mundial foi na Coreia, no Japão?
2: 2002, Coreia, Japão.
0: É. Isso. Naquela Copa do Mundo do glorioso Felipão, né?
1: Rapaz, o Ronaldinho lá com aquela franjinha.
0: Isso. Então essa é a história do cara. Caramba, que, cara.
2: Então ele ganhou dinheiro, teve que ganhar dinheiro de novo, foi isso? Ele perdeu praticamente tudo que ele tinha ganho e aí, graças,
1: cara,
2: como ele mesmo falou.
1: Que isso não aconteceu comigo, hein?
2: Olha aí, carioca.
1: Eu tô numa pindaíba danada. Pouquinho me pegaram dormindo, fizeram assinar alguma coisa.
0: O senhor acordou melado?
1: Cara, porque vou ser bem sincero com vocês. Eu tenho uma saudade, cara. Mas uma saudade que quando eu era pobre, cara. Ainda mais agora que eu tô miserável.
0: Agora tu virou miserável?
1: Miserável. Ai, meu Deus. É isso aí, Gil?
0: Isso aí, cara.
1: Caramba.
0: Tu vê, né? Às vezes não
1: é pra sempre. Eu não esperava essa, hein?
2: É curioso porque os jogadores antigamente, tem vários exemplos, jogadores dos anos 70, do Falcão pra trás.
1: Garrincha, olha aí.
2: Tem vários que ficaram pobres.
0: A exceção
2: ganhava outro. Eles não ganhavam tanto quanto esses de agora.
1: Aquele Paraíba, lembra do Paraíba?
2: Claro,
0: Marcelinho
1: Paraíba.
2: Eu lembro como se fosse hoje, por exemplo, na época, anos 70 ali, que o Falcão comprou um posto de gasolina. Tinha notícia que o Falcão tinha comprado um posto de gasolina em Porto Alegre. E a gente pegou, ó, como o cara tem dinheiro, comprou um posto de gasolina. Era isso. Esse era o
0: nível.
2: Agora, nessa época do Roberto Carlos, já é milhões, já é.
1: Verdade, cara.
2: O cara perder tudo isso, meu Deus.
1: Caramba, meu.
2: Tá doido.
1: Mas o que é? Até esses caras de BBB aí, cara, não sabem administrar, ganham prêmio de 1 milhão e daqui a pouco, quando tu vê, tá pobre. Não sabe administrar o dinheiro.
0: Teve aquela, eu acho que ela era empregada doméstica, não sei se não era Cida, que ela também, ganhou o prêmio e, cara, depois voltou a ser praticamente faxineira de novo.
2: Aí,
0: né?
2: Eu até entendo, porque é um prêmio, acabou, agora esses caras têm salário durante 10, 15
1: salário,
2: anos.
1: Salário, patrocínio.
0: Patrocínio, vitalícios, coisa vitalícia.
1: E cada aparição deles é um cachê pomposo e assim vai, cara.
2: Fora que eles não pagam nada, que brincam, né? Que o cara famoso não paga nada, né?
0: Pois é,
2: não deixam imagina. Ele pagar, não, chegou no restaurante
0: e falou,
2: tu não vai pagar.
0: Conta minha. Não, tá tudo liberado.
2: Tá dando lucro pro restaurante dizer que o cara tá lá, entendeu?
1: É verdade, é verdade. Valeu, gente.
3: Tá? Tô indo pra ir de helicóptero pra te ver.
4: Aí, Denise, eu vou matar você. Eu vou matar você. Você não tá entendendo. Até sair aqui, porque eu tô morrendo de vergonha. Eu tava na recepção ali da sala do médico e eu abri sem querer o seu áudio alto. Eu nem percebi que meu celular tava no volume alto. Que vergonha. Todo mundo olhando pra minha cara. E pior, minha mãe ainda não tinha entrado na consulta, então ela ouviu tudo. Ela não sabe onde enfiar a cara. Você é muito idiota, Denis. Muito idiota.
3: Nossa, Denis. Desculpa, eu achei que você tava em casa.
0: Que vagabundo.
3: Mas tá bom, desculpa. Esquenta a cabeça, não. Ai, meu Deus.
1: Vai de helicóptero.
3: Nossa, tá uma chuva aqui.
2: É. Pai,
3: cada trovão.
1: Ele segue tirando trato. Ai, cara, é pior de tudo que existe gente assim. Existe gente assim. Vamos lá, Giovanni Gil.
0: Dá-lhe alimento, sempre vai bem.
1: Ai, ai, ai. 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
2: Muito bem, vamos adiante, vamos seguindo.
1: Oh, por que tu sempre repete vamos seguindo?
2: Não sei.
0: É o jargão.
1: Mas por que isso, cara? Isso é toda vez, só vamos seguindo, vamos seguindo. Isso. Eu, hein?
2: Terminou? Mas,
1: terminei, só.
2: Terminou, piti?
1: Não é piti, é uma curiosidade, cara, não é piti. É tu e a Charlotte, não entende o que eu falo.
2: E saudade do âncora titular.
1: Tá bom, segue. Vamos seguindo.
2: Mundo animal. Moradores espanhóis produzem telhas como casas para corujas. Telmo Cravassos.
1: Como é que é?
0: E agora eu ia perguntar.
5: Olá, boa tarde.
0: Oi, Thelminho.
5: Meu nome é Telmo Cravassos, sou agitador cultural.
1: Olha aí, tá animado hoje?
0: Hoje ele tá.
5: Muito, muito animado.
0: É a chuva que deixa o clima assim?
5: Sim, eu gosto desse clima mais introspectivo do tempo, nos faz refletir.
0: Ai, tá o barulhinho aquele da chuva.
5: Assim pingando. Como eu gosto mais da depressão do que da felicidade.
1: Depressão?
0: Depressão, por quê?
1: Por que a depressão?
5: Porque a felicidade vai embora logo, a depressão fica.
1: Não, mas, que masoquismo, meu!
0: Aí não, tu não. Te tranca
1: esse
0: no quarto.
1: Esse cara é louco mesmo, não, isso aí é masoquismo. Ai, meu Deus, mas vai, segue, Telmo.
5: Vamos falar dessa boa notícia, uma ideia simples, curiosa e maravilhosa, né? Na Espanha, tijolos especialmente projetados estão ajudando a transformar as construções em pequenos refúgios para aves.
1: Olha aí, cara.
5: Com cavidades que funcionam como abrigos, veja, estou mostrando aqui a forma do tijolo em cima de uma casa na Espanha.
1: Ah, e já vira uma casinha pros bichinhos.
5: Então, eles oferecem espaços protegidos para principalmente as corujas, pequenas corujas, andorinhões, outras espécies, poram de
1: só. Só um minutinho. Que é isso aí, Gil? Que é isso aí, Gil?
0: Ah, corujinha.
1: Não, isso é uma codorna.
5: Me parece uma coruja que está quase indo pro outro lado. Ela precisa de abrigo urgentemente.
1: Ai, meu Deus, tá no cio essa coruja.
5: A solução, ela é útil em regiões onde o crescimento da cidade e a expansão agrícola reduziram os locais. Corujas estão, sim, em alguns locais em extinção.
1: Ah, é?
5: Sim, porque as florestas estão cada vez menores, nos espaços onde elas habitavam estão caçando as corujas, que é um erro.
1: Por que caçar coruja?
5: Pois é, acham que tem superstições.
0: Ah, não é verdade, é verdade.
1: Eu quando tô viajando, se passa uma coruja, sobrevoa uma coruja tá na estrada, na minha frente, eu sei que alguma coisa ruim vai acontecer.
5: Existe essa superstição e as pessoas esquecem ou não sabem que é um bicho fundamental para controle de pragas, como os cobras, ratos, baratas, escorpiões, uma série de
1: viu,
5: coisas.
1: Viu, Gil, né? Só
5: Então estão de parabéns os moradores, foram moradores, uma associação de moradores que teve a ideia e estão espalhando essa ideia, podia ter aqui também.
1: Aí, cara. É tipo assim, eles, na telha, ele já constrói
5: É uma forma com um furo. Aumentou a telha pra cima e colocaram um furo como uma casa de passarinho.
1: Tipo uma casinha de bujão de barro.
5: Isso.
1: Que legal, cara. Que iniciativa boa.
5: Salvem as corujas.
1: Fala aí, João de Barro. Quero mandar um grande abraço pro meu amigo Marcelo Garcia, que casou 3 vezes.
5: Por que, carioca? Por que João de Barro?
1: Sim, porque a casa ficou pras mulheres, meu.
2: Cabide, coitado, Cabide.
1: Ah, Cabide, cara, gente boa, hein? Thelmo, era isso aí?
5: Sim, eu já usei o meu.
1: Cara, você sempre trazendo cultura pra, isso, pra gente, obrigado, matando curiosidades, e principalmente nesse mundo animal que a gente tanto ama. Uma salva de palmas pra você,
5: ótimo Thelmo. Slogan, mate a curiosidade, não a coruja.
1: Isso aí, gostei.
0: Bonito. Não, e tu sabe que eu acho que ela vem até a calhar essa informação, porque essa semana aí a gente parece que tá vindo com esses, né, essas coisas da natureza, que nem
1: desenvolve,
0: a gente...
1: Desenvolve, Gil, isso. Vai, que a gente não tem tempo.
0: Vamos, o pessoal tá, o João de Bal tá fazendo na lavoura.
2: É.
0: O Quero Quero
2: tá ninho, ninho.
0: Isso, tá ninho, tá fazendo o ninho dele, a casinha na lavoura. É. O Quero Quero nas casas.
2: No telhado.
1: No telhado.
2: Os patos estão nadando no Parque dos Dias.
1: Os patos, cara. Não é, mas ali já tem lógica, né? A água espalhou, eles estão conhecendo novos territórios.
0: Isso. Vai ficar aí trancado numa casa daqui a pouco.
2: Baixa a água, eles não sabem o que fazer.
0: Como é que eu volto?
1: É isso aí, Gil. Isso aí, Thelmo, obrigado mais uma vez.
0: Uns recados, cara.
1: Olha, galera aqui. Horário político termina na quinta-feira.
0: Isso.
1: E o Teta volta na quinta. Tá aí o novo governador do estado do Rio Grande do Sul. Aí mandou uma foto do Teta. Nem de direita, nem de esquerda. É Teta. Olha aí, ó. Tá aí o Rubem Lopes que mandou essa.
2: Tá errado. É de direita e é de esquerda.
1: Claro,
2: teta,
1: não é isso. Teta, não é o mono. Não é que nem a Charlotte que tem monoteta.
0: Olha o absurdo!
1: Calma! Meu Deus, não precisa ficar destemperada.
2: Eu vou botar 800 mililitros, você vai ver. Ah,
1: mas explica por que tu tem uma teta maior que a outra.
0: Eu tive dinheiro!
1: Ah, vamos.
0: As duas! Eu não queria duas pequenas!
2: Pelo amor de Deus, a família tá ali tentando almoçar, não estão conseguindo, gente.
1: É verdade,
2: tá doido,
1: cara. Mas é o que é estranho, né, cara?
2: Quê?
1: Fica que nem o Cerveró, a teta da. Ai, meu Deus do céu. Valeu, Rubens! Rubem Lopes de Torres. Olha só, tô mandando aqui, ó, ótima tarde, cheio de beijinhos.
2: Oh.
1: Legal, desejando uma ótima tarde pra gente, Alice Klein. Quem mais aqui? Olha só, tem... Ah, na Serra Gaúcha, tem recado de voz. Vamos lá.
6: Cara, mas é muito triste tu ver uma reportagem dessas falando do Roberto Carlos, né?
1: Ué.
6: Não se assina documentos também sem ler, né? Seja de quem for.
2: Olha a música.
6: O documento.
1: Quando tá saindo essa música?
0: Alô?
1: Deve ser de algum áudio aqui. Vamos ver.
0: Que saudade do Tito.
1: Que áudio aqui que tá saindo, cara? Tem um áudio saindo aqui.
2: É o Carlinhos, cara. É o Carlinhos.
1: É dele lá mesmo?
2: Não, acho que não.
1: Não, mas eu botei aqui. Vamos ver se tem outro. Vamos ver se vai sair outro aqui, vamos ver. Não, tá saindo um áudio aqui, cara.
7: É, mas
1: não. Será que não é daqui do meu?
7: Pode ser.
1: Ai, não, no meu não é. No meu não é.
0: Não, no meu também não é.
1: Ih, rapaz.
0: É no teu, Gil.
1: Tem alguma coisa. Ah, é aqui assim, quer ver?
7: Onde?
1: Vê aqui, não é
2: nas câmeras? Neste momento, o DJ apresentador está buscando...
1: Tem um áudio saindo aqui, cara.
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1: Tem alguma coisa aberta aqui, cara. Mas tudo bem. Olha, porque senão... tá saindo aqui ainda, cara.
0: Carioca diz que tem uma coisa aberta e tá saindo.
1: Cara, rapaz...
0: Melhor do que se tivesse entrando.
1: Não, e pior do que tem um monte de áudio aqui pra te colocar, cara. Como é que eu vou colocar com essa música
0: enquanto
1: aqui?
0: Enquanto tá saindo, fecha, tá tudo bem.
1: Vou fechar tudo aqui.
7: Não, não, fecha só os...
2: Neste momento, Carioca fecha tudo.
1: Vamos ver, saiu. Saiu agora. Vamos ver agora. Se abrir de novo o áudio é porque alguma...
2: Eu vou almoçar, tá? Eu volto. Quanto vocês...
7: Decidam, né?
1: Cara, não vou botar um áudio que a gente não conhece aqui.
2: Carioca, fica à vontade.
1: Vazando temos, aqui.
2: Temos tempo. Fica
1: vazando tranquilo. Aqui. Enquanto eu vou fazer o seguinte, conta uma piadinha aí, gente. Ô, velho Pumba.
8: Ai, ai, ai, ai, ai, não chuta minhas canelas, papai.
1: O senhor me desculpa.
8: Ai, meu Deus do céu. Ô, seu Carioca. Ah. O senhor sabe que eu tive que mudar os doutores. Doutor. Aí eu digo, doutor, eu acho que eu tô ficando surdo.
1: Surdo por quê?
8: Daí ele disse, pois é, velho, mas há quanto tempo? Aí eu disse pra ele, o quê?
1: Quando é bom, é bom.
9: Piadinha do

0: Eu não posso deixar entrar, sem o senhor me provar.
1: Ah, caramba, e o cara não, famoso.
0: Sem me provar que o senhor tá cheio de gente parecida, sabe como é que é? Não posso.
2: Isso, não, sósia.
0: E aí? Aí o Gil diz, mas sacramento, mas não, como é que, o que eu posso fazer? Ele diz, bom, ó, já me aconteceu aqui, esses tempos veio o Neymar, jogador.
1: Isso. Olha aí.
0: E também, no mesmo caso seu. Aí isso. O que que eu fiz? Eu dei uma bola pra ele e disse, prova que tu é o Neymar. E ele fez as embaixadinhas.
2: Olha aí.
1: Aí provou que o cara era
0: mais. Isso, aí entrou.
2: E aí o que que o deputado fez?
0: O falecido Oscar, aquele do basquete, mesma coisa. Dei uma bola pra ele e começou a fazer cesta. Olha,
1: aí sim.
0: E aí diz o Gil, mas eu não sei fazer nada. Ah, então é o senhor mesmo. Pode entrar.
1: Passar aqui o áudio, aquele que não saiu.
2: Do Carlinhos.
3: Cara, mas é muito triste tu ver uma reportagem dessas falando do Roberto Carlos, né?
2: É.
3: É. E não se assina documentos também sem ler, né?
1: É verdade.
3: Seja de quem for, né?
1: É verdade.
3: Documento tem que ser lido, né?
1: É verdade. É o Carlos lá de Carlos Barbosa, é isso?
2: É, mas tem documentos que se tu lê, tu não assina.
1: É verdade.
2: Aluguel, compra de coisas, tu vai ler,
1: separação.
2: Mano, não assina.
1: Tem mais recado.
4: Ô, Carioca, explica melhor aí pra nós essa questão de te pegaram dormindo aí, a gente não entendeu muito bem.
2: Exato.
1: Cara, aí, Diego Volk, cara. Cara, esse aí é mais um, hein, daqueles meus amigos, que essa Coca é Fanta. Essa Coca é Fanta. Ele é o Rudimar, veríssimo. Tem mais recados aqui, vambora.
5: Bom dia, tudo bem? Tô na escuta, Ricardo.
1: Ô, Ricardinho.
5: Deu 3 enxantes depois que eu saí do Lagoa Vermelha lá em Lajado.
1: Volta, Ricardinho, volta. Volta.
5: 4 dias atrás deu outra, né?
1: É a quarta. Cara, tem que voltar, Ricardinho.
2: Não, daqui a pouquinho nós vamos jogar na Mega Sena.
1: Tu não acha que o Ricardinho tinha que voltar? Hein,
2: claro.
1: Papai?
0: Não, obrigado.
2: Pra Mussum. Eu voto Mussum.
6: Bom dia, gente. Se o Falcão, no mínimo, comprou um posto de gasolina naquela época, no mínimo ele tinha comprado um Opala, então, pelo jeito. Ele poderia ele, né?
1: Ai.
2: Eu lembro que teve alguns jogadores que na época ali... O Grêmio e coisa e tal, os caras, eu lembro do Éder. O Éder em Porto Alegre tinha um, acho que era um Maverick.
1: Valci Becker que mandou esse recado. Olha aqui, aí o Gil vai à loucura.
7: Boa tarde,
2: Zeca.
7: Olha o Carioca encafifado que tá preocupado que pegaram ele dormindo.
1: Aqui não dá pra falar nada,
7: hein? Esse é o Telmo, né? Que pegaram ele várias vezes acordado.
2: Parabéns, Carioca.
1: Eu
2: também entendi.
1: Não, cara, não dá pra vacilar aqui, ó. Não, tem uma recada.
8: Boa tarde aí, povo da Encanta. André de Lajado aqui.
2: Fala, Zé.
8: Pô, é o seguinte, ó. Vocês estão mal nas piadas aí.
2: Bem.
8: A primeira parte do programa, as piadas estão dando de 10. Tá muito mal nas
1: piadas. É ali que eu me refiro,
8: hein? Melhorar o nível.
1: O Papael sempre disse isso.
0: Não, hein? Olha a diferença que vai ser de quinta.
2: É outro nível.
1: André, o Papael sempre disse isso.
0: Tu vai ver, nós vamos perder a audiência sexta-feira.
1: Olha a previsão de chuva semana toda. Olha aqui, previsão de chuva semana toda, mas no domingo, dia 4, parece que começa a melhorar o tempo. Aí já botaram essa propaganda política aqui. Quase entrei, viu, legal? Quase eu fui. Olha o Jonathan.
9: Tudo tranquilo?
2: Tudo certo.
9: Carioca falou no início do programa ali que mais um programa curto, que nem a perninha do Gil. Mas, ô, Carioca, como é que tu sabe que a perninha do Gil é curta?
1: Mas olha aqui, cara, só vê, cara, olha só, parece que...
2: Tá falando de outra perninha.
1: Não, olha aqui, cara, parece que o Gil parece que anda no shopping de joelho.
2: Não, ô, Jonathan, eu sei esconder bem, viu, Jonathan? Carioca, você sabe.
1: Tá, vocês estão me interpretando errado, tem mais recado.
10: Eu tenho muita saudade de vocês.
2: Olha ali,
10: de vocês. Quanto mais longe eu vou, mais saudade deles.
0: Não, continua, então, indo mais longe. O Amazonas é logo ali.
1: Lá no Acre. Boa tarde.
0: Diz que no Acre tá bom demorar lá.
1: Olha a informação, linha Anitta interrompida. Avisa as pessoas não passarem. Tem que voltar um pedaço grande. Se for caminhão ou ônibus, nem consegue voltar. Carla estava de carro, consegui voltar. Tem plantas e terra, rapaz.
0: Ah, isso me lembrou uma piada. Vou anotar pra sexta.
1: Não quer contar agora?
0: Não, porque não é de política.
1: Ah, não é de política. Pior de tudo que não é de política. Muito bem, tá na hora de ir embora. Só ah. deixa eu abrir aqui, porque como eu tive que desligar tudo, ah. aí agora sim, vamos lá, Giovanni Gil, pra ir embora os nossos.

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0: 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Cadê o feito?
2: Feito! Se o tempo fechou, eu abro uma cerveja. Giovanni Gil.
0: Coisa, cara. Não, que ponto... Gil, tu tá pegando uma fama,
2: cara,
0: aqui no Vale.
2: Que ponto eu cheguei, cara? Vai lá. Tá doido. Cara, cheguei num nível de cansaço que só se eu me abaixar pra pegar qualquer coisa que caiu, já aproveito pra deitar no chão, refletir sobre a vida e tirar um cochilo. Carioca.
0: Ah, meu Deus do céu. Olha, sapatos impermeáveis, na verdade, só impede a água de sair depois que ela entra. Giovanni Gil.
2: Muito bem, sem mais delongas, vamos com as manchetes não faladas no programa. Em Paris, Sabrina Sato mostra barrigão de grávida. Filha de Leonardo
0: Curti. Eu não sei que essa manchete é pra dizer que ela tá grávida ou que ela foi pra Paris.
2: Pouco me importa, estou me lixando pro que você
0: não,
2: quer.
0: Não, não, ela vai Paris daqui a pouco. Ah, vai Paris em Paris. Ah, entendi. Paris.
2: Que baita piada. Filha de Leonardo curte praia durante férias nos Estados Unidos.
0: Mas que é isso, cara?
2: E ainda, elefante Sandro toma banho de lama pela primeira vez.
0: Mas por que tu tá apaixonado por esse elefante Sandro? Mas vai,
2: pega
0: tu,
2: a tromba!
0: Vai, pega!
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1: Encanto, a rádio que te dá sorte de criança, e a hora? 1:07.
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1: Conferindo a temperatura, tempo instável, 21 graus.
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0: Muito bem, senhoras e senhores, apertem os cintos, vai começar nossa viagem ao túnel do tempo, curtindo as boas músicas do passado. Relaxa, curte a música, ela traz muita lembrança boa, espero que assim seja, é tudo que a gente vai querer, né? 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Boa viagem! Essa eu fiquei devendo ontem. Weather Girls com It's Rainy Man. Quem pediu foi a Magda aqui pelo 99839-1001. Tá afim de pedir uma música? Manda aí.

0: 14 bis, a banda mineira, sucesso de 1982, linda juventude aqui no Clássicos da Encanto. Rodamos também Level 42 com Something About You, Madonna Cherish, Queen I Want to Break Free, música pedida aí pela nossa querida ouvinte, a Angélica, e a Magda que pediu as Weather Girls com It's Raining Man. Eu deixei de fora do bloco da chuva ontem, rodando hoje, até porque continua chovendo, né? Daqui a pouco tem mais.
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2: 1:34 p.m.

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9: O mega foguete Starship da SpaceX completou com sucesso seu 14º voo de testes. A nave alcançou a órbita da Terra pela primeira vez e liberou satélites da Starlink antes de pousar no Oceano Pacífico. O retorno ocorreu cerca de 3 horas após o lançamento, 7 horas antes do previsto. O resultado representa um avanço no desenvolvimento do foguete, que ainda passa por modificações para se tornar totalmente reutilizável.
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4: É 13!
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5: Tudo pronto. Vem aí mais um bloco legal de música do passado no Clássicos da Encanto. Ótima tarde pra você, boa terça-feira, fica com a gente aí, porque tem muita música boa pra rolar, fazendo a trilha sonora do seu descanso, do seu trabalho, do seu lazer. 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

essa de 2005 para fechar o programa de hoje. Black Eyed Peas, no tempo que a Ferg ainda fazia parte do grupo, com a música Don't Lie. Teve ainda Pet Shop Boys, pedido aqui do Carlos Alberto, nosso querido ouvinte, sempre participando com seus pedidos, suas sugestões sonoras. Rodei ainda o David Bowie com Modern Love e Cidade Negra, Girassol. As músicas que marcaram o rádio e a época de ouro, anos 70, 80, 90, principalmente. Alguma coisa de 2000 também a gente roda aqui. Mas por hoje era isso, amanhã tem mais. 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

0: Em seguidinha, vamos partir para um sucesso, um passado mais recente no Essa Rolou. 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Faltam 2 minutos para as 2.
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0: Produtores de Colinas já podem se inscrever num programa municipal que vai distribuir adubo para as culturas da safrinha, principalmente milho e pastagens de verão. Mais de 150 agricultores devem ser beneficiados com direito a 2 sacos de 50 quilos do fertilizante. Para participar, é necessário apresentar uma análise de solo feita a partir de 2024. Quem ainda não tem o documento pode fazer a coleta com apoio da Emater. 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
0: Conferindo a temperatura. Em Lajeado, 22 graus.
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É isso aí, essa rolou e continua rolando na sua memória. A gente recupera aqui as músicas que o algoritmo esqueceu e a gente não. 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Agora 2:05. Deixa eu atualizar aqui o Rio, porque tem que ficar de olho, as chuvas nas cabeceiras continuam a aumentar, deu uma pequena trégua e voltaram, então ainda o rio havia estabilizado, mas continua subindo pouquinho, em Lajeado está 20,68 metros, subindo nesse momento a 7 centímetros por hora, ou seja, subindo devagarinho, mas ainda inspirando atenção, né? Em Encantado, o rio está 10,68 metros, subindo a 14 centímetros por hora, a cota de inundação é de 12 metros. Em Lajeado já passou da cota de inundação, que é de 19, mas ainda é considerada uma enchente pequena, alagando algumas ruas no centro aí. Vamos adiante, se tiver alguma informação de trânsito, pedir música, mandar recado, nosso WhatsApp é o 998-39-1001. Bora!

0: Essa rolou com Shampoo e Dua Lipa 2016. No Lie. Tenho certeza que você lembrava dessa. Se não lembrava, ficou lembrando agora. Os hits que marcaram os últimos anos, a gente toca aqui. Tocamos Guilherme Benuto com Vagabundo Chora, Gabi com Bruno Martini, Sua Vez. Teve Zeca Pagodinho com Zé Neto e Cristiano, A Turma da Espuma. E o Pedro Sampaio com Wesley Safadão, Fala Mal de Mim. Em seguida tem mais do Essa Rolou. 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A mamãe Heloíse Machado, ó, esqueceu a cidade. Aí esqueceu a cidade. O pessoal tá sempre esquecendo uma coisinha. Sempre não, mas muita gente esquece e aí não consegue, né? Não tem como fazer a inscrição certinha. Cidade completo, nome completo do pai responsável, da mãe, no caso, ou responsável, e da criança. E a palavra-chave, a resposta tem que ter, senão não dá. 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Alô, Simone de Lima dos Santos, Paverama, você está inscrita também na promoção. Natália Vasconcelos, Cruzeiro do Sul. Simone Birk, Lajeado. Adair Henrique Rabel, de Teutônia, também. É muita gente. Marilei Rosenbach, de Arroio do Meio. Boa sorte pra toda essa galera. 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
0: E o Brasil hoje de manhã cedo venceu a Austrália em duas viradas, né? Primeiro saiu fazendo gol cedo, tomou a virada e fez a virada, acabou vencendo por 4-2, teve gol de Vini Júnior, de Rafinha, seleção brasileira que volta a jogar agora contra a Índia. Esse jogo, cara, perdi aqui, eu acho que é sábado de manhã. Ficar devendo essa informação, já vou buscar rapidinho aqui, já passo pra vocês essa informação. Eu tava vendo aqui os jogos do Brasileirão, porque tem dois jogos atrasados, agora tem essa parada justamente pros jogos da seleção, mas jogos atrasados, sexta-feira São Paulo e Santos, o clássico Sansão, às 20h na sexta, e no sábado às 18h30 tem Atlético contra, o Atlético Mineiro contra o Bragantino. A dupla Grenal, pra você se ligar naquele desespero todo, volta a jogar só no meio da semana que vem. O Inter na quarta, 19h30, mesmo horário do jogo do Grêmio. Inter e Corinthians no Beira-Rio e Remo e Grêmio no Mangueirão.
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0: Ó, já busquei aqui, o jogo do Brasil é sábado 11 da manhã, Índia e Brasil, mais um amistoso.

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2: Encanto e a temperatura. Em Lajeado, 22 graus.
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2: Muito obrigado pela sua companhia. 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Tamo junto! É a trilha sonora de um passado recente que você tá ouvindo. Aquelas que merecem mais uma rodada.

0: Essa rolou, o grupo Menos é Mais, Saudade na Terra, Conde do Forró com Japinha Conde, Romance Desapegado e ainda Cláudio e Vanessa, o Som do Mar, rodando aqui no Essa Rolou.
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0: Fala comigo, Zé Antônio.
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0: Muito bem, daqui a pouco tem mais. Essa rolou.
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0: Ainda em alerta sobre questão de enchente pelas chuvas nas cabeceiras, mas aqui na parte baixa do vale, a previsão está dizendo que amanhã vai parar de chover, vai abrir sol. Ainda vai ter instabilidade de manhã, pode chover de forma fraca e irregular e depois o sol deve aparecer. Na quarta-feira vai ficar quinta, sexta e até sábado ensolarado. Temperatura agora. 22 graus.
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0: Tamo junto, tudo pronto pra tocar mais um bloco legal de música de um passado recente pra você matar a saudade. Essa rolou! Mari Fernandes.

0: aí, Felipe Rodrigo, melhor me bloquear pra fechar o Essa Rolou, programa que traz as músicas de volta de um passado recente, nem tão velhas, nem tão novas. Melhor me bloquear é o nome dessa música. Teve Anitta, Paradinha, The Weeknd, Blind Lights e ainda Mari Fernandes, Cafajeste. E amanhã tem mais. De olho no rio aqui, né? Porque tem um pequeno repique aí no rio Taquari em Lajeado, não chegou a 21 metros ainda, faz tempo que tá aí nos 20, alguma coisa, mas continua subindo bem devagarinho, agora tá 14 centímetros, subiu mais 14 centímetros de subida na última hora nas réguas em Lajeado, certo? A inundação é 19, então ainda é uma enchente pequena, mas tem muita água para descer ainda das chuvas nas cabeceiras, a chuva que deve parar hoje, segundo a previsão. Então vamos aguardar, já tem a projeção de 21 e alguma coisa da Defesa Civil aqui em Lajeado. Em Encantado, o rio nesse momento, 10 metros, não, 11 metros e 11, subindo bem mais, 42,8 centímetros na última hora. Cota de inundação quase sendo atingida, ainda falta um tempo aí, 11,11, a cota é de 12 metros. Temos que ficar de olho ainda hoje, mas mesmo que saia, vai ser de pouca monta. Ok? Qualquer informação que você tem, passa pra gente aí, 998-39-1001.
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0: 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E a hora? 1 minuto para as 3.
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3: Olha o sol surgindo também, que coisa, que surpresa boa pra mim aqui. Vamos para números do mercado financeiro e agrícola em nome de Sicredi. Litro do leite em média cotado em R$2,66. Saca de soja na média R$141. Saca de milho R$61. Quilo do suíno R$5,52. O dólar agora tá cotado em R$5,23 e o euro R$5,92. Grama do ouro R$656. 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
9: Muito bem, o presidente do TSE, ministro Cássio Nunes Marques, enviou um ofício ao STF para reclamar do que chamou de interferência nas decisões da Justiça Eleitoral. A manifestação ocorreu após o ministro Flávio Dino derrubar uma decisão do TSE e liberar uma publicação do humorista Antônio Tabet sobre Nossa Senhora Aparecida. Nunes Marques defende mudanças na tramitação dos processos no Supremo para evitar novas decisões monocráticas que alterem determinações da Corte Eleitoral. 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
1: E o sol tímido aparecendo entre as nuvens. Que beleza. 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Vem sol, temperatura. 22 graus.
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1: É hora de dar tchau. E esse rapaz que tá chegando é um rapaz que tem uma necessidade de conversar com você que é impressionante. Ele chega a estar se babando aqui. Ele chega cheio de brindes e cheio de conversa para passar a tarde com você aqui no 100 por hora. Ele chama-se Giovanni Gil. Fica com ele, conversa com ele, ele pega amizade, hein?

Vamos lá, né? Chegando junto com o sol, viu? Brilha, brilha muito, querido Astro Rei. Uma excelente tarde aí pra você. Xoxuba, chega, ô São Pedro. Credo. É, vamos deixar aí o tempinho ficar bom, a galera curtir. Primavera, né? Dá todo aquele incremento pra o seu dia ficar muito mais bacana, né? E bacana é a sua participação, 998-39-1001, pra você mandar o seu alô, mandar o seu recadinho, participar das promoções. 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Então tamo no chique, no bacanizado, juntos e misturado. Vamos, bora. Que tarde que não passa essa terça, hein? Ah, rapaz, será que dá pra tocar uma? Só um badalinho da turminha da catequese, hein? Oh.

0: Mari Fernandes.
1: É ela, Mari Fernandes, aqui na programação do nosso 100 por hora. Uma excelente tarde pra você. Me conta aí, você acordou cedinho hoje pra assistir o jogo entre Austrália e Brasil? Hã? Me conta. O que você tá achando da seleção? Vai mandando aí pro nosso WhatsApp 998-39-1001. Mas na verdade eu tô querendo saber se você acordou aí pra realmente assistir o jogo entre Austrália e Brasil no dia de hoje, hein? O resultado foi de virada, né? 4-2 pro Brasil, Zilzil Varonil. Galera participando aqui das promoções, dele que dele, vamos que vamos. A Angélica, oi Angélica. Também, quem mais aqui? Tabata. Galera participando. Boa tarde, sorte de criança. Clara Borges, Maria Clara Quevedo, responsável. Mariellen Borges, Fritz, Lajeado. Tá bom, menina? Também, meu querido Joel. Vamos, Joel. Valeu, Joel. E aí? Aqui já tem sol. Onde? Ah, ele falou em Palmas. Ah, tá sempre ajudando a gente, né? É um menino querido, querido, querido, querido, querido, querido, querido demais. É o Alessandro de Oliveira. Valeu, Ale. Tamo junto aí, meu querido. E você segue aí, né? Mas me conta, você acordou cedinho pra olhar o Brasil? Rapaz, tô numa curiosidade. 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
1: Bora falar do esporte tricolor. Tricolor, né? O Andrezinho botou na mesa e disse, ó, vamos ter que fazer uma logística melhor pro Grêmio começar a ganhar fora de casa. Aí o Renato, bruxo dele, né? Já atendeu o pedido do Andrezinho. É, o Grêmio vai antecipar a viagem para Belém para o duelo contra o Remo pela retomada aí do Brasileirão. A delegação embarca de Porto Alegre já na segunda-feira, logo depois das eleições, dois dias antes da partida marcada para quarta-feira, 7:30 PM. A programação permite que os jogadores tenham tempo para se recuperar de uma longa viagem e realizem dois treinos no Pará. Atualmente, o tricolor soma 29 pontos e ocupa a 17ª posição dentro da zona do rebaixamento, um acima do Internacional.
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1: 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Bora! Temperatura já em elevação, 22 graus.
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1: Vamos. É, e tem promoção. É aquele passadinho não tão distante assim, mas quando toca, rapaz, dá aquele clima meio nostálgico assim, né? Oh, bom demais. 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

0: aquele beijo bala de goma. A galera respondendo aqui, o Kleberson, fala meu querido Kleberson. Olha, acordei cedo pra trabalhar. Seleção de hoje, não tenho e não perco tempo pra assistir. Aí sincerão, né, meu? Olha, eu vou te dizer uma coisa, cara, eu até acordei cedo hoje, mas, olha, lamentável, e eu gosto de futebol, lamentavelmente eu não assisti também. Coisa, né? Rapaz do céu. Barbaridade. E tempos difíceis. Ai, vamos lá, galera participando aqui. Oi, tudo certo? Fala comigo.
1: E boa aí? Tarde, galera. Tudo tarde. Certo. Aqui é a Maria Borges Fritti de Lajeado. Gostaria de participar do sorteio dos ingressos do cinema. Valeu.
0: Tá, valeu. Ah, menina, sua louca. Tá bom, então. Tá chique e bacanizado. Gabriel de Estrela. E aí, Gabizinho, como é que tu tá, meu querido? Eita, deixa eu mandar, olha aí, que mesa cheque. Olha aí, ó. Não, a Gabi, que tu tá fazendo aí, Gabizinha, hein? Beijos aí pra Mai, recebendo as amigas. Quem mais tá aí? Deixa eu ver uma coisa. Olha, mesa farta, hein? Bateu um broque aqui nos estômagos. Beijos, Gabi. Beijão pra você. Uma excelente tarde. E quem tá mais junto aí? Quem tá? Tem mais uma ali. Deixa eu ver se ela colocou o nome. Vamos lá. Atenção, atenção. Ah, a minha. Tá bom. Agora chique, organizado. Mas que trio de três, hein? E olha os bebês. 998-39-1001. Vamos! Mas pensa numa sede já, hein? Meu Deus do céu, tá doido. Só um toquezinho, né? Só um badalinho, de leve, meu querido. Senão o coração não aguenta, vai. Rapaz. 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
1: Galera, deixa eu falar pra você que o zagueiro Guilherme Maripan, do Internacional, pode ter que viajar ao Chile nesta quarta-feira, amanhã, conhecido como amanhã também, né? Para prestar um depoimento de um processo judicial. O jogador, que é acusado de tentar divulgar imagens íntimas de uma mulher sem consentimento, mas nega ter cometido crime. A defesa busca uma alternativa para que o depoimento seja realizado de forma virtual, sem a necessidade de viagem. As imagens citadas no processo não chegaram a ser publicadas.
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11: Alô? É, eu vou te dizer uma coisa, essa história do Maripã aí é complicado, viu? Olha, eu também já sofri na pele, né? Também com essa questão de fotos íntimas, esse negócio, né? Eu até nem sei o nome certo lá que eles falam, mas tudo bem. E também tô pagando um processo até hoje, né? É, a menina quando foi olhar, disse que toda vez tinha que dar zoom no celular. Ai, pra que falar uma besteira assim, Zil? Ah, verdade? Me processou, tá no direito dela. Ai, que palhaço. Nos Vales!

Zé Neto e Cristiano aqui na programação. Galera, bem rapidinho, viu? Olha, o pessoal tá passando informação aqui, ó. Avisa a galera aí que vem de Porto Alegre, então, é capital interior, que virou uma carga de resto de animal na pista, um pouquinho antes do trevo da Trans Santa Rita, aí na 386, acho que deve ser naquela descida. Então, pessoal, pra quem tá vindo de Porto Alegre, capital interior, o Gabriel tá avisando aí que acabou virando uma carreta com resto de animal na pista, tá certo? Vamos embora. 12 para as 4.

0: lindinha canção, hein? E aí, Dilcinho? Com Superou aqui no nosso 100 por hora. 998-39-1001. Quem tá aqui? A Ana Júlia. Oi, Aninha. Beijos pra você. Boa tarde, tudo bem? Sabe me dizer se tá liberado a passagem na ponte de Mussum, no Rio Guaporé? Pois é, a gente tá dando uma checada aqui pra ver se consegue alguma informação, porque já teve um boato aí de que seria interditada novamente, mas acredito que com cautela o pessoal ainda tá conseguindo, né? Mas já já eu passo a informação oficial pra você, tá certo? Já já a gente confere aí com a nossa retaguarda. É o departamento Veja Bem, viu, meu querido? Oi, e aí?
1: Boa tarde, Gil. Aqui é Vera Lúcia Esteves, de Arroio do Meio. Quero participar desse ingresso de cinema.
0: Claro, menino, é todo seu. Boa sorte. Ainda, será que é Esther? Cadê Esther? Oi, Esther, fala comigo. Boa tarde. Alô?
2: Hoje eu quero
0: Estela,
2: assim,
0: pós-lagiada
2: e quero concorrer
0: em outros tempos. Tá bom, beijo, Esther. É ingressinho pro cinema, mas menina, hein? Vamos! 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
0: Galera, o exame toxicológico passou obrigatório aqui no Rio Grande do Sul desde o início de setembro para quem busca a primeira habilitação nas categorias A e B. A análise é feita preferencialmente com fios de cabelo ou pelos e consegue, né, identificar o uso de diferentes substâncias em um período de 90 dias, no mínimo 90 dias. Entre os itens pesquisados estão anfetaminas, canabinoides, cocaína, opioides e alguns medicamentos controlados. Quem usa remédio que pode aparecer no teste deve apresentar uma prescrição médica durante a coleta.
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2: 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Vamos! 100%. E aí, você acordou cedinho pra olhar o jogo do Brasil e Austrália, Austrália e Brasil hoje pela manhã? O que você tá achando dessa seleção aí de Ancelotti? Que agora ele disse que é tudo com ele, né? Fala aí pra mim, 998-39-1001.

0: debut na programação. Alô, Angélica, participando de sorte de criança. Olha aqui, ó, 386, a galera me mandando as fotos aí próximo a Altari. As carrocerias Altari, né? Olha aí, ó. É, tem uma carreta, né? Tinha muita tripa na pista. Tá escorregadio a 386, viu? É um caminhão que tá levando, né, vísceras e de animal, né? Então o pessoal tem que ter um cuidado redobrado aí pra você que tá vindo no sentido Porto Alegre Estrela, tá bom? É sentido capital interior, então faz aquele cuidado redobrado aí na estrada. Sabe que hoje ali não tava fácil, não. Hoje pela manhã já tivemos ali, né? Próximo, né? Bem próximo ali. Também um pouco mais à frente ali. Mais um acidente hoje pela manhã. Então, cuidado, né, gente? Olha ele, o Papai Smurf. Fala comigo, Juliano.
1: E aí,
0: olha aí, olha aí.
1: Eu fui dar um cavalinho de pau lá embaixo na escola.
0: Ah, e aí?
1: Tem um cavalinho de pau bem legal hoje.
0: Vamos.
1: Boa tarde.
0: Valeu. Tá bom, tá lá. Com a silagem aí no tratorzinho. Ah, hoje ele não tá empinando. Eu gosto quando ele empina o trator. A saia Milão. Meu Jesus. O toco fica lá em cima apreensivo, né? Ele é a dona Neuza. Neuza. Esse é o nosso Semporar aqui. Já já tá de volta. 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A hora 4:17.
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1: 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E a temperatura... Tempo nublou, 22 graus. Boa tarde.
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6: Vai de 22.
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1: E aí, fala pra mim. E aí, acordou cedinho pra assistir o Brasil hoje pela manhã? Aquele espetáculo 4-2 de virada, hein?

0: trazendo aí pra galera Pixote e o Raio X aqui na programação do nosso 100 por hora 998-39-1001. Deixa eu mandar um abraço aí pro André Luiz Schneider. Ô Andrezinho, como é que tá a temperatura aí na gloriosa Vestfália? Olha aí, 18 graus lá em Teutônia, Giovanni Gil. Ai, sá, garoto, hein? Deixa eu ver, deixa eu dar até mais uma atualizada aqui. Olha, aqui tá me dizendo que tem sol, mas pelo que eu vejo nas câmeras aqui, tá bastante embaçado, né? Bastante nebulosidade ainda. Vamos ver se mais pro final do dia essas nuvens vão se dissipar, né? E aí o sol vem pra dar uma boa noite, né, meu querido? É porque até poderia, porque o sol, quando ele saiu hoje à tarde, rapaz, deu uma sensação de calor, mas depois logo se passou, né? Eita, mas vamos que vamos. Galera respondendo aí a enquete, Giovanni Gil, você acha que eu não tenho o que fazer a assistir o jogo do Brasil na manhã do dia? A galera não poupa, né? Rapaz do céu, sei que eles vão ter que fazer pra esse time dar uma alegria pra esse povo, né? Tá louco. Vamos, olha ele, Deus Mião, como é que tu tá, Damiãozinho? Ei, garoto, e a turma lá, o Tinguinha, o Giovanni, ah, o Eduardo, o Edson, hã? Quarta-feira, só amanhã, é, não, até chegar a quinta de fazer aquele rusco-fusco lá, vou te contar, né? Um abraço lá pro Matinho, Mateuzinho, o Tom, o Dom, e também o Dalprá, Dalponte, e a turma toda. Quem? Ah, sim, sim, ele tá lá. Valberto. 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Agora 24 pro sertão.
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5: Galera, clubes de futebol articularam aí um possível boicote à reunião com o governo sobre o veto às apostas esportivas e jogos online, levando o executivo a adiar o encontro previsto nesta terça-feira. Segundo relatos obtidos aí pela Folha de São Paulo, dirigentes de Palmeiras, Flamengo teriam liderado a mobilização motivada pela dependência dos clubes em relação aos patrocínios das bets, pelo descontentamento com a decisão do governo e pela proximidade das eleições. O governo pretendia discutir alternativas de renegociações das dívidas dos clubes, mas a proposta não teria compensado parte das equipes e a perda imediata das receitas com as apostas. É porque temos essa parada FIFA, né? O retorno somente agora, na semana que vem, depois das eleições, praticamente ali no meio da semana, né? Então, cria esse impasse aí, né, meu querido? 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

0: cadê o piloto? O piloto sumiu. 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Ó, é. Já dá uma olhada, hein, galera? Bora! 22 graus.
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0: O som da galera! Bora! 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
1: 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Estamos de volta.
2: Vamos!
1: Aqui na
2: Bom! Galera, deixa eu passar a informação aqui, segundo a Prefeitura de Lajeado, com a participação aí do coordenador de defesa do Vale do Taquari, deixa eu pegar aqui, ó, a informação. Devido às chuvas registradas aí nas cabeceiras, diante da previsão da continuidade de elevação do nível do Taquari, a Defesa Civil, o Tenente Maia, está agora fazendo um pronunciamento e a galera vai aumentar a segurança aí das famílias para a cota 22 metros para retirada então dessas famílias, tá? A orientação é que os moradores fiquem atentos às informações da Defesa Civil e também das equipes que estão atuando nas áreas de risco. Certo, mano? Então tá aí. Tenente Maia acabou de passar essa informação, então preventivamente o pessoal aí cota 22. Tá bom, meu querido? Vamos, fio! Cadê o Samuquinha?
3: Samuquinha!
2: Tomando um chimarrão. Vamos lá, reta final então, bora! 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

0: Essa é pra casar, viu?
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0: por mim, a gente já tá. Pericles com JP. Até quando, hein? Olha o Samuquinha. Samuquinha, um querido AP. Olha o Gilmar. Fala, meu querido Gilmar Soldi. Como é que tá aí a situação, meu querido?
1: E aí, Giovanni Gil?
0: Tudo certo?
1: Aí, ó. Oi. Não escutei vocês faz um tempinho aí, ó. Ah. É o livramento.
0: Aí.
1: Nem rádio sobrou aqui.
0: Meu Deus.
1: Agora vamos ver, né? Se o Unidos Defesa Civil, se pelo menos eles tiram. Os problemas pra gente aqui, né? Porque o raio só tinha minha família em casa, tá todo mundo morto, eu estaria torado na máquina.
0: Meu Deus!
1: E ninguém olha por nós aqui em Cruzeiro do Sul. É alegria isso aqui. Desculpa, louco. Aí, é só um desabafo aí pra ver se essas autoridades se mexem.
0: Tá louco, né, meu? Não, mas encaminha esse material aí, né, meu querido? Credo! Ô, Gilmar! Amém, né, meu queridão? Ainda tem mais aqui. Não assisti o jogo do Brasil nem na Copa. Imagina eu perder tempo assistindo um amistoso. Boa, Mari. Ah, mandou ver, né? Sem papas na língua. Ei, garota. A minha querida Clarice Becker tá pedindo um Gustavo Lima. Eu toquei há pouco com Gustavo Lima. Será que vai estar pintando aí no Sertão Encanto? É, eu toquei aquela... A nova bala, né? Deixa eu ver quem mais aqui, galera, participando aqui das promoções. Quero encanto na minha casa. É o Lorenzo Ismael, lajeado na rua Jaspe. Ou Iaspe. Deve ser Iaspe, né? 21 no Igrejinha. Tá bom, querido. O Eduardo aqui colocando o Ângelo, a Catarina, a galerinha aí na promoção. Sorte de criança, boa tarde. Colocando aqui as meninas também na promoção, tá tudo certo, mano. Alguma atualização de ruas interditadas? Olha, departamento Veja Bem da Encanto me passou agora que o Zé Antônio vai verificar tudo que tá interditado, viu? Já ele me passa essa informação pra audiência aqui. Ai, ai, ai. Segura aí, segura aí. A gente passa reto e encerrou.
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0: Vamos. 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Agora 5:01.
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3: Galera, fala de saúde, o consumo do suco de laranja aumenta a quantidade de substâncias no organismo humano que auxiliam aí na proteção contra o desenvolvimento de doenças cardiovasculares. Mas um detalhe, não adianta consumir litros de suco em uma única dose, de uma só vez, viu? O ideal é manter o consumo regular, pelo menos um copo de suco de laranja por dia. Olha, segundo meu pai, Alceu, ele diz que é muito bom, viu? Realmente, principalmente o pessoal aí com pressão alta, né? Olha, dá uma... Hã? Bora!
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7: Vamos lá, temperatura nos ares. 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Olha, temperatura dando mais uma atualizada aí. O sol nem que se foi, não é? Mas eu acho que vai ter um pôr do sol, assim, meio tímido, mas vai estar tendo, viu? 21 graus, amanhã ele vem com tudo.
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0: lasqueira de me bobo. É ele, o queridão, amadão, sertão encanto. O melhor fim de tarde, o início desta noite da terça.
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0: Aonde, aonde, aonde, aonde, aonde?

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Um abraço aí para toda a turma, né? Ô, gringo, como é que estão as coisas aí, gringo? Pauleirão? Garoto. Neizinho também, né? Aqui no Montanha, o Neizinho lá na Duque. É, pra você aí que tá construindo. Gente, ó. Presta atenção. É da fundação até o acabamento, gente. Tudo. Hidráulico, elétrico. Nossa. A galera faz e acontece. Não tem pra ninguém, velho. Depois é só curtir, né? O lar do Cilar. Olha que bonitinho. Então vamos. E aí, me diz como é que tá aí essa terça-feira. Ó, lembrando, né, gente? Como o pessoal aí da defesa já decretou aí que vai fazer retirada das pessoas até a quarta 22, então assim, ó, principalmente pessoal que vai sair agora, daqui a pouquinho do trabalho, né? Agora é a hora. Então praticamente fica, né, muito afunilado ali, porque praticamente fica só três vias ali pro pessoal sair do centro da cidade. Então, daqui a pouco, né, tem uma rota alternativa aí, né? Pessoal que de repente possa vir daqui a pouquinho aqui por Moinhos. Eu sei que o Moinhos lá na Esporfírio lá praticamente, né, também já estava interrompida hoje pela manhã. Então ali o Parque dos Dique. Então, se tiver alguma oportunidade, porque rapaz do céu, hoje pela manhã eu tive que descer naquele horário ali de 7:15 até 7:30, vamos dizer. Nossa mãe do céu, não sei, será que o pessoal, né, que cuida dessa situação aí, será que esse pessoal não tem alguma sugestão, né? Ainda mais tem gente entendida aí, mas cara, sinceramente, o povo que sofre aqui, rapaz, tá louco, menino.

0: Hoje, com Danilo e Davi, aquele número chato. Eita, galera participando. Deixa eu mandar um abraço lá pro Silvio Espírito. Olha ele lá, meu Dinguinha. Oh. Abraço, Felipe. Tamo junto. A Meire, oi, Meire de Estrela. Manda aquele beijo pro maridão Rafael, desejando a todos um ótimo fim de tarde. Seguimos na escuta da melhor. O guri do guincho. Ah, apaixonadão do tapetão. Ah, guri do guincho. Abraço lá pro Gui também. Cadê o... Hã? Quem, o Giovanni Gil? Cadê quem? Ah, manda beijos aí pra Amanda de Gramados. Gostaria de mandar um beijo aí. O maridão Alex, desejando aí força para as vítimas dessas chuvas. Verdade, né, menina? Ah, agora o pessoal tinha há pouco informado aí que o pessoal na cota 22 também teria que deixar o seu local, tá bom? Mas é prevenção, tá, gente? Até porque choveu praticamente a noite toda, né? E choveu muito nas cabeceiras, na parte mais alta. Então, para precaução, tá tudo certo, né? Melhor aquela história do prevenir, né? Do que remediar. É ela. The Roses, Roses, Roses, Roses. Onde é que ela tá? Tá indo agora pra Encantado? Credo, menina. Ô louco, velho. 998-39-1001. Galera que tiver alguma informação aí, pode mandar pra gente, né? Tempo tá ainda nublado, mas acho eu que vai ter um porzinho do sol daqui a pouquinho mais, né? Ô, pôr do sol, me ajuda aí, seu pôr do sol. Segura aí, segura aí. Vamos recordar aqui, ó.
1: Essa.
0: Hã?
1: Rolou aqui no Tetão.
0: Ah, essa rolou.

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0: E Paula Fernandes, Simone Mendes, circo aqui no Sertão Encanto. Olha, nova atualização agora das 17 horas do nível do Taquari, 12 metros e 15 centímetros na cidade Encantado. Portanto, já passando aí da cota, que é de 12 metros, né? Então, vamos direto agora para Lajeado também. Nível do Rio Taquari, a medição às 17 horas, em Lajeado subindo 25 centímetros por hora. Já passou a cota de inundação, já está em 21 metros e 34 centímetros. Encantado, ele está subindo um pouquinho mais, viu? 39 centímetros por hora. 39 centímetros por hora na cidade de Encantado. Isso, claro, ainda vai refletir aqui na cidade de Lajeado. Portanto, pessoal agora que vai sair do centro, né? Eu sei que as vias já estão interditadas, né? Então fica aquele trânsito bem complicado aí nas nossas linhas, né? Porque praticamente o centro fica ali entre a Bento, a Júlio e também a Benjamin, né? Então, não é fácil, né, turma? Então, muita hora nessa calma aí. Galera participando aqui, 998-39-1001. Bastante gente participando aqui da promoção Sorte de Criança. Até, não esquecendo, até quinta-feira, né? Até quinta-feira e sexta-feira a gente já vai saber quem serão as crianças felizardas com um cartão presente para cada um de R$1.000. Oh, maravilha, hein? Já já tô de volta, sai daí não. Ok! Amigos. 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
0: 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Conferindo aí a temperatura, já no comecinho, daqui a pouquinho da noite, da terça-feira, até dando uma atualizada. Nos vales, 21,5 graus.
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0: Bora lá falar de cultura, abriu as inscrições aí para a tarde das escolas, que será realizado aí no dia 18 de novembro, durante a Expo Vale Construmóvel. Os estudantes terão entrada gratuita, poderão participar de atividades culturais, oficinas de reciclagem e um passeio pela Avenida do Turismo. Cada aluno também receberá um ingresso para o parque de diversões. As escolas interessadas devem fazer inscrição antecipada pelo WhatsApp da organização. 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
0: Vamos lá, temperatura, conferindo. 19,5 graus.
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0: Vamos lá! 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Alô, gringo, alô, Neizinho, o povo ama vocês. 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

Eu ia perguntar como é que faz, pra ser estranho de novo. 998-39-1001. Galera mandando aquele alô, mandando o seu recadinho. Um abraço aí pra Cláudia Suzana, participando da promoção Sorte de Criança, também a Kelly dos Santos, oi Kelly, Angélica, todo mundo participando, hein? O pai é o Maurício dos Santos, Teutônia, valeu Maurício, tamo junto meu querido. Lembrando, né? Que o pessoal tá trabalhando com cota 22 já, com elevação das águas do Taquari nesta terça-feira, né? Deixa eu dar uma passadinha aqui rapidinho em algumas das avenidas, né? Que estão interditadas. A Décio Martins Costa, aquela rua do Alberto Torres, a Francisco Oscar Carnal, General Osório, João Labo, Júlio Mai, entre também a Francisco Oscar Carnal, São Sebastião, a Carlos Esporfilho, da Catarina Schmatz, até o cruzamento da Borges com o General Osório, a Arnoldo Uri, entre Carlos de Espor, aí que interliga aí Moinhos e o Jardim do Cedro, a Avenida Décio Martins Costa, com a Bento Rosa, que segue liberada, o acesso ao Capitão Leopoldo Heineck, com a Bento Rosa, segue liberada. Portanto, essas são algumas ruas, né? Que o pessoal tá tendo esse probleminha aí nesta terça-feira de se locomover, né? Pessoal que tá com seu carro aí na cidade, então já fica sabendo aí as que estão com problemas. E lembrando que praticamente fica ilhado ali a parte do centro, né? O pessoal não tem como fazer aquela saída tanto por Moinhos como também ali pelo Hidráulica. Ei, rapaz! Essa rolou! Vamos, gurizinho! Meu Deus, que terça-feira comprida, meu Deus! Credo!

0: É aquela perfeita pra mim. É o Sertão em Campo. 998-39-1001. Um ótimo final de tarde, o início da noite. Já dando aquela olhadinha, né? Trânsito tranquilo, viu? Achei que hoje ia dar aquele dia de bastante caos, né? Por enquanto, né? Claro que ainda o pessoal, muita gente ainda vai acabar saindo do trabalho, mas por enquanto a 130, 386 aí, trânsito fluindo de boas, viu, gente? Tá bom? Então, tem aquele movimento um pouquinho mais acentuado, tanto na Júlio, também na Bento, e ainda pessoal que tá ali na Benjamin, né? Benjamin, Júlio e a Bento. A Bento Gonçalves, tá bom? E depois, claro, que dá aquela funilada ali, um pouquinho com a Pasqualini, pessoal interligando aqui os bairros, o centro até o São Cristóvão, vambora. 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Já, já. Tem mais, muito mais. 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
0: Vamos lá, turma, informação chegando pra galera aí, né? Vamos lá, os principais portais de internet, destaques aí pro site UOL. Episódio que envolve a padroeira do Brasil escancara contaminação eleitoral no Supremo, cara. Terra, quem foi bem e quem foi mal no segundo amistoso entre Brasil e Austrália. No IG, desemprego fica 5,3% e população ocupa um recorde aí em trabalhos, né? População já bate recorde trabalhando. Desemprego fica em 5,3. No Clique RBS, eleitores não podem ser presos ou detidos a partir desta terça-feira. Confira aí como é que funciona aí com as exceções, tá bom? No G1, Globo e afiliadas promovem debates com os candidatos a governadores, viu? No R7, governo cancela encontro que traria proibição das bets no Brasil com os clubes de futebol. 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
1: 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Temperatura agora tá em 20 graus. 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
1: Vamos, vamos!

simbora! Eita, o melhor fim de tarde, o início da tua noite. Uma excelente noite pra você, hein? Indo pra casa, ei, coisa boa, hein? Só o trânsito tá daquele jeito, né, meu queridão? Fala comigo, bebê! 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Olha, pro pessoal que tá vindo de Arroio do Meio pra Lajeado, tá tranquilo, até praticamente a 386, viu? Já pra quem vem da região do Rio Pardo, do Vale do Rio Pardo, que vem sentido até a 386, ali do glorioso CD da Benoit, né? Ali depois já dá um rusque-fusque. Achei que

O solzinho ia dar uma aparecida aqui, né? Mas lá no horizonte tá tendo o pôr do sol, viu, gente? Amanhã acredito que o dia vai estar bom. Vai amanhecer com sol. Ô, coisa boa, né? Show, chuva! É o que a gente espera, né? Vamos ficar na torcida. Vamos lá!

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0: Sertão Encanto, trazendo aí pra galera a Yasmin Diniz com Digita. Galera participando. Oi, o sol deu uma inspirada. Não tem pôr do sol. Ei, dona Rosa. É, mas não, deve ser uma espiadinha, né? Não tem pôr do sol, mas entardecer bonito. Olha aí, The Roses. Bacana, The Roses. Também beijos pra Josi. Oi, dona Josi. Tudo certo? Participando aqui, colocando aí a responsável, a Josi e a Esther de 11 aninhos na promoção. Promoção que vai presentear aí você, né? Com aquele cartão presente de R$1.000. É sorte de criança. Tá bom, boa sorte. Também um abraço lá pra Kátia. Obrigado aí pela companhia. Vamos que vamos, né? Dele que dele. E essa aqui, cara, sabe que eu tava dias procurando essa música aqui pra gente dar aquela relembradinha, né? Naquelas que tocaram, marcaram uma época, marcaram uma... E eu lembro dessa canção aqui na época das enchentes de 2024. Claro que a gente nem gostaria de estar lembrando, né? Mas se tem uma música que, sei lá, quando tocava, sei lá, dava uma coisa assim, uma sensação de que amanhã vai ficar melhor e tudo mais, né? Essa música é Saudade Sem Educação. Ouve aí.
1: Essa
0: rolou.
1: Rolou aqui no Sertão.

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1: Presta atenção nessa história.
2: Amor, tô indo no banheiro, olha meu celular aqui.
1: Foi o que ela falou pra mim quando ela levantou da mesa.
2: Amiga, vamos lá comigo, deixar os dois bebendo aí.
1: Eita, tem que o som.

0: Acabou-as.
1: Aí, seu Adilson, olha, é uma parada. Eu também sei provocar. Vamos! Rapaz do céu. Ah, mas... Mas, credo, hoje vai ter que ter aquele golezinho, né? Hein, que tu acha? Vamos! 998-39-1001, galera participando da promoção aí. Sorte de criança até quinta-feira, viu? Já já tô de volta com a previsão do tempo para amanhã, quarta-feira, sua querida. Na mais ouvida, só dá ela nos olhos. Sertão Encanto, vale a senha, hora 6:29.
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1: Bora para aquela noite linda, mágica, a partir de amanhã, né? Quarta-feira já vai tendo. Ah, aquela torre de batata agora com chocolate, é isso? Credo! 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
1: Vamos lá, falar de tempo para este dia 30, rapaz. Olha, último dia do setembro, hein? Quinta-feira já dia primeiro. Amanhã mínima 14, máxima 21. Olha, para amanhã, se tiver, é uma garoa, viu? Mas acho que não vai estar tendo, não. E aí, deixa eu ver como é que. Ih, mas já. Não faz assim, não. Aí o tempo já muda, sábado, domingo, segunda. Ah, não, ô, São Pedro. Mas é pouca chuva, Nina, nos próximos dias, né? Vamos lá. Para amanhã, quarta-feira. Começa com nebulosidade variada. Ainda há possibilidade de chuva fraca e irregular durante o dia. Mas conforme o ar seco e frio ingressando no estado, o tempo melhora e o sol volta a aparecer. Com a atuação aí do vento sul, as temperaturas diminuem gradualmente e a mínima deve ser registrada mais para noite. Aí na quinta-feira, mínima de 13, máxima 21, aí o tempo firma para valer, né? 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
1: Positivo? Copiou daí, galera?
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3: Vamos lá, temperatura. 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Coisa boa, rapaz. Agora, 20 graus, boa noite.
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1: Simbora, simbora, simbora, simbora, meu povo! Até às 7, hein? Aqui, ó. O melhor fim de tarde. O melhor sertão do Brasil. 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Alô, Juliano, toda aquela equipe, né? Ei,

0: Olha pro retrovisor. Gustavo Lima, pra gente passar régua e encerrar a conta, hein? Olha aí, ó. Ah, galera, te mete, né? Quando a gente fala que pode estar tendo um pôr do sol maravilhoso, olha aí, ó. Oi! E aí? Ó aí? Hã? Já pode? Imagina que barulho foi esse. Você entendeu, né? Ó, ó. Já pode ou tá cedo? Não, vamos dar até um badalinho de leve, de mansinho, né, meu querido? Ai, essa galera. Ó. Já, já vamos se enturmar, turma aí. Credo. Obrigadão aí pela companhia. Galera segue participando das promoções, né? Muita gente participando. Energético, bem de boa. E aí? Ah, mas esse aí, será que o passarinho bebe? Não. Não sei não, hein? Credo. Tá, mas e onde é que tu tava aí que tu tirou essa foto aí desse vermelhão aí no céu, rapaz? Credo. Bonito demais aí, hein? Deixa eu ver, ele tá me digitando aqui. Vamos ver, quem tá me mandando é o Jean. Querido Jean. Olha aí, Mato Leitão, sentido Venâncio Aires. Credo! Topzera, meu queridão. É, amanhã vai tá tendo aquele solzinho pela manhã, né? Eita! Olha aqui, ó, galera também me tirando. Mas, ih, rapaz, agora o sol... Ah, vai tá tendo, né? Um dia lindo, maravilhoso. Olha, o cara tava numa pedalada. Eita! Quem é que me mandou? Patrick. Ô, Patrick, tudo certo? Obrigado aí. Que fotos, hein? Dali, Patrick de Bom Retiro, ligado. Só daqui a pouquinho pelo som das pistas. Ai, garoto. Tamo junto, viu, Patrick? 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E acabou!
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0: 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Conferindo a hora? 6:58.
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0: Bora, conferindo aí os números da sorte. Galera que mandou ver aí naquela fezinha, né? Do final da tarde, aí pro início desta noite aí do Persão, meu querido. Esse penúltimo dia, né? Do mês de setembro. Setembro se indo, já vem aí o outubro, hein, meu querido? Vamos lá, quinto prêmio, 5.137, quarto prêmio, 1.792, terceiro prêmio, 3.864, segundo prêmio, 1.277, e o primeirão, segundo, 1.277, o primeirão, 2.521, 2.521, 2.521.
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1: Eita, bora, partiu. Vamos lá, né? Da Gás Novo, vem ele aí pra tocar o terrorismo na noite desta terça-feira. Amanhã o sol vai estar chegando, vai iluminar a gauchada. Eita, chega de chuva, né? Show! Valeu, galera, amanhã a gente se fala, amanhã vai estar tendo pit stop, né?
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1: Hoje sim. Ah, hoje sim. Vamos lá então, senhoras e senhores. Uma ótima noite.

0: amigo manda assim: Zé Antônio, eu tô na escuta, dá encanto. Manda ver aí tua mensagem de texto, tua mensagem de áudio. Lembrando que eu gosto mais de mensagem de áudio, aonde eu posso, não de vídeo também, né? Onde eu posso tocar aqui e também botar você num sorteio de ingresso para o cinema. Pegou aí? Pegou a visão? Então, bora lá. Gente do céu, tô olhando aqui o céu, falando nisso, e o céuzinho tá fantástico. Ai, ai, ai, a câmera deu um giro, fiquei tonto. 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Agora eu faço a pergunta clássica de todos os dias. Posso começar o programa de hoje? Posso trazer o DJ Diego Marçal pra cá pra tocar música pra gente? Então é o seguinte, manda mensagem de áudio assim: Zé Antônio, pode começar. E aí eu começo. Área 51-998-39-1001. Chegando mensagem aqui. Fala comigo.
1: Boa noite, Zé Antônio. Tamo na escuta da Encanto.
0: Dale, dale.
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0: A Dirlei Lopes aqui, me bota aí na promoção dos ingressos do cinema. Se tu não me colocar na promoção, amanhã eu te acordo. Vou acordar aí, vou bater na janela do teu prédio.
1: E dale, dale. Vamos, vamos, rapaziada. Dirlei ligado comigo aí, grande abraço. Cara, ele é responsável pela obra que tá acontecendo lá no meu prédio, 5, 6 da manhã, sei lá que horas é aquilo na madrugada. Eles já estão a mil aí e tá tudo certo. Aí, agora o prédio lá tá chegando na altura da janela do meu quarto ali. Vamos que vamos. Aquele abraço, rapaziada. Ai, Dirlei, vamos que vamos. Ó, tem mais gente curtindo a gente? Vamos lá, Wesley Henrique Vink, interior da linha. Andreas, de Venan Soares, aquele abraço a vocês. Ele quer a gente na casa dele. Vamos fazer o seguinte, ô garotão, faz aqui, ó. Manda aí. É, mandou tudo certinho, tá certo. Vamos fazer o seguinte, eu vou dar um alô pra nossa galera aqui pra botar toda essa promoção aí. Em breve a gente cola por aí, fechou? Nessa semana vou estar colando na casa de alguém, hein? Vamos lá, chamar a galera de Mato Leitão, curtindo a gente? Meu Deus do céu! Que pôr do sol foi esse hoje, hein? Depois dessa chuva, desse rio que subiu, né? Agora bora aquela energia pra gente descer esse rio, botar tudo no lugar e seguir a gente aí, hein? Ó, bah, vai ficar sem sol em breve, hein? Ah, vou ficar sem a janela dos fundos, cara. É isso que é acontecendo ali. Estão tirando a janela do outro quarto lá de casa, lá. Meu Deus do céu, né? Mas não, o nascer do sol é na frente, então tá tranquilo, tá tudo certo. Vamos lá, galera de Paverama, tá ligado comigo? Pôr do sol na estrada, lindo, lindo, lindo, show de bola, só manda teu nome. Ah, tá aqui o nome, o Alisson. Alisson, show de bola essa foto aí, botou efeitinho, cara, efeito não, foi o ângulo, né? Ficou irado pra caramba. Eu vi o pôr do sol essa semana em Itapuã, pesquisa em pôr do sol em Itapuã, fantástico. Eu tô sem Instagram pra mostrar pra vocês, mas eu botei no TikTok, Zé Antônio, vai lá. Vamos lá, quem mais tá curtindo aqui comigo? Davi Samuel dos Santos, de Castro, tem 10 anos, tá curtindo a gente, ele quer o cartãozinho aquele, ah, o cartão de R$1.000 do Sicred. Olha, é bom demais, hein? Participa da promoção, hein, amigão? Aquele abraço. Vamos ver quem mais aqui. Karine Rockenbach, tá ligado em Arroio do Meio, junto com a Isabela, curtindo a programação da Encanto. Também o André Luiz Schneider, fala comigo aí, Andrezinho.
2: Boa noite, Sr. Antônio. Tô na escuta aqui na Vestuário, André Luiz Schneider, tá? Pode começar o programa. Valeu, dale. Show de bola.
1: Vamos que vamos.
2: Tudo de bom pra vocês.
1: Dale, dale, vamos lá então. Quem mais curtindo a gente, já marcando presença, é a Meire e o Rafael de Estrela, sempre ligadinhos na programação na Melhor do Vale, seguindo, curtindo muito o som. Um abraço pra vocês, obrigado pela audiência. Vamos lá que tem mais. Aqui, ó, Magnus Antônio Eckert, de Cruzeiro do Sul, Lucas Antônio Eckert, aquele abraço pra vocês, muito obrigado pela audiência. Também, ô Zé, calma nessa semana, hein? Gil Santa Cruz, o que ele escreveu aqui? Vamos lá. Quem ainda não brigou com os amigos e familiares por causa de política, essa é a última semana. Tia nós. Eu fiquei quietinho, gente. Eu não opino nada de política, eu fico na minha. Meu negócio é suar e trabalhar e fazer o meu. E rezar que alguém caia bem lá em cima lá. Ó, Cláudio Suzana de Oliveira de Moura, de Cruzeiro do Sul, também tá ligado aqui. É muita mensagem. Vamos lá que tem mais, tem mais. Fala aí comigo, ótima noite.
3: Boa noite, galera da Encanto, boa noite. Luiz Anibite, grande lajado aí. Meu querido, me bota nas promoções aí.
1: Qual?
3: Ah, tá.
1: Tem do churrasco. Bueno. Só escolher.
3: Toca uma do Venga Boys aí. Boa pedida, né?
1: Ah, bela pedida, rapaz. Up and down. Logo mais eu toco essa aí pra gente curtir. Vamos ver quem mais aqui na escuta. Tem videozinho do jeito que eu gosto. Eu assisto e vocês escutam. Fala aí. Carregado aí, galera, na estrada, curtindo a gente. Essa audiência dos caminhoneiros, motorista de aplicativo, é incrível. Vamos lá que tem mais gente aí. Fala comigo que dá tempo. Fala aí.
4: Boa noite, Zé.
1: Boa noite.
4: Aqui é Isabelle do Baile Comércio. Quero mandar uma música para meu pai e para minha mãe, que se chama Marciano e Juliana. Ah. Abraço.
1: Abração. Valeu pela audiência. Já tá concorrendo aos ingressos cinema. Quem sabe você leva teus pais ao Cinema Arcoplex. Fica na torcida aí. Galera de Gramados também tá ligada comigo. Um beijão aí. Amanda mandando para o Alex. Olha aí, o programa tá maravilhoso. Valeu. Boa noite pro Edney e a filha Jennifer. Tamo na escuta. Abração. Deixa eu puxar mais um áudio. Tem intervalo? Que? Meu Deus do céu, passei hoje. Vamos lá, fala comigo.
5: Fala, Zé Antônio, como é que tá, mano, velho?
1: Eu tô bem.
5: Um abraço pro gurido Vai Vem, Bento Gonçalves,
1: hein? Fala, galera.
5: Tamo
1: de Bento.
5: Tudo ligado na tua programação, hein?
1: Galera de Bento, em junho tô chegando. Verãozinho agora pro litoral. E também de mandar um abração pro Felipe Rafael, que tá ligado aqui com a gente, me levando na carona, indo pra Porto Alegre. Vamos nessa carona, Felipão. Pedindo bambolina. Mais um áudio, dá tempo? Vamos mais um áudio aí. Vamos lá, vai lá, vai lá. Fala aí comigo.
6: Opa, Encanto, tudo certo? Eu sou o Murilo Formel Rentor de Santa Clara do Sul. Gostaria de concorrer a um par de ingressos pro cinema. Estou voltando no treino. Me sorteio aí, valeu, forte abraço.
1: Dale, dale, dale, te prepara pro campeonato, rapaz.
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0: 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Agora são 7:37. 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
8: Ô, seus bandos de fofoqueiro, bora dar aquela espiadinha no mundo dos famosos, porque hoje tem confusão em família indireta daquelas e até briga por causa de música. A gente vai começar com Renato Aragão, a filha mais velha do eterno Didi, a Juliana Rangel, tem uma ação judicial envolvendo o pai, uma quantia nada menos que R$872 mil. Os dois já têm até audiência de conciliação marcada para outubro no Rio de Janeiro. A relação entre pai e filha já havia virado assunto no ano passado por questões familiares que Renato chegou a rebater publicamente. Agora é esperar para saber se essa conversa na justiça termina em acordo, porque quando entra em família e quase R$1 milhão da mesma história, meu amigo, o negócio fica complicado. E falando em confusão, Duda Guerra, ela é ex-namorada do Benício Huck, filho da Angélica e do Luciano Huck, publicou uma mensagem que fez a internet imediatamente ligar os pontinhos. Ela escreveu que tem uma personalidade com que homem fraco e filhinho de mamãe não consegue lidar. Ela não falou o nome de Benício, tá? Mas depois disso, os seguidores fizeram o quê? Aquilo que a internet faz de melhor: investigação. A postagem veio justamente depois que a Angélica comentara publicamente toda a repercussão que o antigo namoro do filho estava nas redes sociais. Coincidência? Pode ser, mas a internet já escolheu a teoria dela. E pra fechar, até a glamurosa entrou um fogo no parquinho. Kelly Garcia é viúva do MC Marcinho. Criticou o Natanzinho Lima depois que ele cantou o clássico e modificou justamente o trecho que fazia referência ao próprio Marcinho. Kelly explicou que não se incomoda com outros artistas cantando a música, pelo contrário, mas disse que ficou desconfortável ao ver parte tão marcante da composição sendo alterada. E discussão dividiu opiniões. De um lado, quem entende que cada artista faz a sua versão, do outro, quem acredita que o nome do Marcinho faz parte da idêntica música. Glamurosa, rainha do feio.
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0: 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Eu vim de moletom hoje. Tá 22 graus.
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0: Vamos que vamos! Turma mais feliz do Rio Grande do Sul tá na escuta! Vem comigo e fala aí, Zé Antônio, eu tô na escuta! Essa é Encanto FM, esse é o som da Swiss Revival todos os dias, todos os dias! É um programa que tu vai vir todas as rádios, não tem, né? Tem um dia, não tem outro, não, tem todos os dias, segunda a segunda, esse programão aqui. E aí é programão porque a galera pediu e a gente entendeu, era uma hora só, e a galera, devido a essa grande audiência, a gente passou pra duas horas de programa. Gente, é histórico isso, né? Devido à audiência, claro, passaram muitos locutores por aqui, eu agradeço isso, mas quem faz o programa são vocês, hein? Com certeza, essa história toda e botar duas horas só vocês. 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Pegou aí? Me atrapalhei um pouquinho, na verdade, pra você prestar atenção. Pegou aí, né? Ai, rapaz! Boa noite, Geni Soares, Lamarim de Encantado, tá curtindo? Quem mais aqui, ó, Zé? Meu Deus! Não tem filtro, eu sei que não tem filtro, eu sei que não tem filtro.
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0: É o Rio Grande do Sul todo comigo, Cachoeirinha tá ligado. Me chamo Gilmar Bass, gostaria de ouvir, né? Terra Nova de Janina, aí, lindo pôr do sol, é um rosa, que cor é isso, meu Deus do céu? Só Deus fazer isso aí, né? Bota o som no nosso, sente essa vibe, bora lá.

0: Senhoras e senhores, uma ótima noite pra todos nós. Início de semana ainda, finaleira do mês. Quem fez, fez. Quem não fez, faz amanhã. Não tem, não dá nada, não dá nada. Bora viver a vida da melhor forma possível. E a gente tá junto na melhor rádio do sul do Brasil. 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Através da EncantoFM.com.br, através da Alexa. 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Uma ótima noite pra você que tá ligado comigo, aonde você estiver. Vem comigo aqui na programação, manda mensagem, áudio, texto. Vamos aloprar, vamos trocar essa energia com todo mundo. Vamos lá. Área 51-998-39100. Hein, Felipe? Continua na audiência. Se perder o sinal, conecta, que a gente vai mais longe. Fechou, rapaz? Olha aí. Que houve contigo, rapaz? Deixa eu trazer o vídeo aqui, que alguma coisa aconteceu. Gilmar, fala comigo.
1: Cheio de coragem, caiu. Só que já encheu de água.
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1: Estourou de água, a água fora desde lá do moço, encheu. Isso aqui devia estar com um metro e meio de fundura.
0: E aí?
1: Pela quantidade, ó, de terra. O que arrancou aqui, deu um metro e meio de fundura.
0: Deixa eu ver outra imagem aqui, deixa eu ver aqui a outra imagem, vamos ver.
1: O concreto da entrada aí.
0: Que isso, cara?
3: Que é isso? Meu, olha o botãozinho. Isso aqui era lá. Olha meu paratec, professor.
0: Que isso, cara?
3: Que é isso? Meu, olha o botãozinho. Isso aqui era lá.

0: Tá só no Shop. Aquele abraço, Tony. Boa noite, Zé. Tudo certo? Aê, tudo em ordem. Tá top o pôr do sol hoje, hein? Galera mandando muitas fotos do pôr do sol. Hello, Thiagão. Aquele abraço. Ô, Zé, vamos escrever. Ah, vamos lá pra, pro áudio. Fala comigo.
1: Opa, boa noite, Zé. Jean de Lajeado, sempre na escuta aí. Agora eu tô convencendo a namorada a largar o Spotify e colar no Encanto. Se rolar o ingresso, eu acho que eu vou conseguir mais uma ouvinte assídua aí. Valeu, tamo junto, abraço, ótima programação.
0: Que doideira!

0: mais áudio. Fala comigo, ótima noite. Fala aí.
1: Boa noite, amigo da Encanto. Aqui é o Pedro Ronaldo, aqui da Ponte Queimada. Se puder tocar os caça-fantasma aí, ó. Ghostbusters. Pra toda gurizada aí. Um amigão aí, o Rosa Westfeld, a minha companheira, mas minha esposa, a minha amiga Lisete e demais amigos que dão escuta do programa aí. Valeu, velho.
0: Dale, aquele abraço. Ô, que ele tava falando pra mim ali, eu peguei o vídeo pela metade ali do Gilmar de Cruzeiro do Sul, foi um raio que caiu na casa dele. Ele ia falar com a gente. Fala comigo aí, Gilmar. Alô, câmbio!
2: Sobrou nada, meu querido. Derreteu, tu explodiu tudo.
0: Caramba!
2: Graças a Deus não tinha ninguém em casa.
0: Olha aí, tudo vivo. Tá tudo bem, graças a Deus aí. Vamos lá, ficamos para contar histórias, né? Bom, o Gabriel hoje não pôde vir, e aí eu mesmo vou trazer pra vocês o nosso Encanto Tá Mais On.
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0: Muito bem, bom dia. E olha só, hein? Você já viu como foi a nossa visita na casa da Maiara de Arroio do Meio? Tem muita coisa legal nesse encontro. O episódio completo tá no nosso Instagram e também no YouTube. Vai lá, Encanto 100.1.
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1: 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Quase 8:08, faltam 15 segundos.
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6: Encanto FM, a temperatura no vale, 22 graus.

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14: Boa noite, Zé. Tá tudo passando, que ele escuta do som da pista Revive. Tô aqui fazendo a comida, viu, Jefas? Ô, Zé, fazendo um carreteiro de linguiça aqui top. Viu, Zé? Beleza, e larga pra mim qualquer uma aí.

0: é essa? Tá todo mundo ouvindo, vamos que vamos. Mandar aquele abraço ao Cris, tá ligado com a gente? Alô, Cris! Não sei se tá morando em Rock, Encantado, mas aquele abraço continua. Aí, amigão, vamos lá, quem mais aqui na audiência? A Carla Fernanda Castro, eu vou lendo do final do bloco, no início do bloco tem muitas mensagens, esse é devido ao sucesso desse programa aqui, que a gente faz junto essa bagunça toda. 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Antes de começar o programa, deixa eu mandar um abração para você aí que passou pela dificuldade, né? Mais uma vez, esse susto da água subindo. A gente tem nessa situação da natureza e algumas outras situações que acabam ocorrendo e deixando a gente mais frágil, mais sensível aí e tudo mais. Cara, ontem eu fui lanchar ali no Parque dos Dic. Realmente, né? Não faz parte da minha rotina, né? Vivi em outros lugares. Quando eu cheguei ali, o rapaz falou, tem que encerrar tudo porque daqui a pouco vai subir a água. E eu fiquei imaginando, pô, tem um negócio dele. Imagina as pessoas que têm as casas e tem que se preparar. Bom, o que eu digo pra você, muita energia positiva, muita força, muita luta aí. E a gente tá junto com você. E o que eu vou fazer agora? Eu vou tocar música pra transformar uma energia positiva, que você leve isso com mais uma... Vamos em frente. Tá legal? Aquele abraço. Ó, a galera mandando aqui em Palmas, aqui o rio tá subindo, né? Olha aí, gente do céu. Logo mais trago informação do nível do rio. Vou fazer rapidinho aqui, eu consigo trazer. Vamos trazer aqui informação atual, bem rapidinho pra gente tocar música.
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0: O rio em Lajeado segue subindo, 28 centímetros por hora. Tá subindo também Encantado, 28 centímetros por hora. Mussum, isso é a última hora aqui já registrado, hein? Às 20 horas, hein? Mussum, tá subindo 38 centímetros por hora. Tá em alerta lá pela cota de inundação. Encantado já consta como inundação aí por 96 centímetros, já passou do limite. Aí Lajeado já passou 3 metros. Vamos lá. Agora é hora de tocar música. Então, vamos ver essa energia positiva. Vamos trocar essa energia toda. DJ Carioca, chega mais.
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0: Vamos que vamos! DJ Carioca mandando ver só com Pedrada no comando das picapes em conexão diretamente comigo aí, hein? Vamos lá! E aí, vamos pra onde falando nisso? Quem é que tá me levando na carona? Manda aquela fotinha da estrada aí, diz pra onde estamos indo. Pra você que tá em casa de boa, botando o pezinho pra cima, abrindo aquela gelada em plena terça-feira, você tem direito disso, meu amigo. Pode ser louco do refri também. Vamos celebrar. Vamos celebrar esse momento, sentindo a energia que só a música traz pra gente e que só o rádio é a ferramenta pra trazer. Vamos fazer o seguinte, quero desafiar a galera agora, zerei todas as mensagens do WhatsApp aqui, tá toda zerada, não tem nenhuma mensagem não lida, não tocada por aqui. Então eu quero fazer o seguinte, eu vou mandar um vídeo de novo pro Carioca, que é o nosso chefe, nosso coordenador artístico. Vou mandar mensagem pro Leonardo, que é o nosso dono da rádio. E aí eu quero saber o seguinte, vou mandar pra direção e pros meus colegas no grupo daqui a pouco. Eu quero mostrar que são 8 horas e 33 minutos. Enquanto as outras emissoras não apostam nesse horário. É. Enquanto, né? É, eu vou mostrar pra todo mundo que a gente tem uma audiência. Segura aí, segura aí. Eu tenho agora 2 ingressos pro Cinema Complex que eu não sorteei ontem. Ai, ai, ai, José. Não sorteei um dos 2 ingressos. Tem um do dia. A galera que participou desde de manhã tá aqui separado. Mas é o seguinte: eu vou sortear 2 ingressos agora. Somente pra galera que correspondeu. Eu sei que vocês são um bando de interesseiros. Se eu não colocar presente na roda. Não, tô brincando. Você que você participa de qualquer jeito. Todo mundo agora vai pegar e vai escrever seu nome e cidade. Eu vou fazer a leitura no final do programa. Só isso. Manda pra mim nome e cidade. Pode colocar o nome de todo mundo que tá contigo também. Fechou? Eu vou mostrar quem a gente tem a maior audiência do rádio na região. Nome e cidade. Escreve aí pra mim, manda. Ou pode mandar mensagem de áudio. Se mandar mensagem de áudio, manda aquela mensagem. Fala assim, Zé Antônio, eu tô na escuta da Encanto. E aí, todo mundo que mandar mensagem agora vai estar concorrendo a ingresso para o Cinema Complex Lajeado. Caramba, 35 mensagens em 1 minuto. Vocês são demais.
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0: 48.
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0: A direção vai pirar comigo. Agora vocês estão garantindo meu emprego, isso sim. Na verdade, quero contar pra vocês. Eu aprontei, quebrei um negócio aqui e quero mostrar que eu tenho audiência. Senão vou me demitir. Arrumaram ontem. Tô brincando, Carioca, tô brincando. 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Que caia, sorteia a obra do lado da minha casa, hein? Agora são 8h35, tô que tô.
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0: Apitou e bora pro esporte, que hoje destaque principal é a seleção brasileira. É, que finalmente mostrou uma reação bem mais convincente dessa data FIFA. Depois daquele empate 1-1 com a Austrália na sexta-feira, o Brasil reencontrou australianos nesta terça-feira e venceu por 4-2. É isso aí, o jogo foi movimentado. O Brasil saiu na frente com o Wanderson, sofreu a virada, mas conseguiu buscar o resultado. Rafinha empatou, Bruno Guimarães fez o terceiro e depois de uma bela troca de passe, Vinícius Júnior de pênalti fechou a conta. Carlo Ancelotti mexeu bastante no time, colocou três jogadores no meio de campo e gostou principalmente da reação brasileira no segundo tempo. Ainda não dá para dizer que encontrou a formação definitiva, mas pelo menos desta vez, seleção apresentou mais volume, velocidade e capacidade de reagir. E tem mais, Brasil. É isso aí, o próximo amistoso será sábado, nesse sábado às 11 da manhã contra a Índia. O Ancelotti já confirmou que Pedro Morisco vai ganhar uma oportunidade no gol. Agora passando rapidinho pela dupla Grenal, o Grêmio segue trabalhando durante a parada e terá um jogo treino na sexta-feira contra o Sindicato dos Atletas. Renato também recupera aí jogadores e prepara o time para enfrentar Remo dia 7 de outubro no Mangueirão. E no Inter, Eduardo Batista continuou aproveitando esses dias para colocar suas ideias em práticas no CT Parque Gigante. A estreia do novo treinador será também no dia 7 de outubro contra o Corinthians no Beira-Rio. Mas de hoje, destaque mesmo é a amarelinha, Brasil 4, Austrália 2. Finalmente uma vitória para dar um pouquinho de confiança nesse novo ciclo.
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0: Encanto FM, a temperatura no vale tá caindo, mas não tanto. 20 graus. Continua de manga curta.
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5: Fala, Zé Antônio, aqui é o Fabrício Barro, Renan Soares, e nós estamos na escuta. Valeu, tamo junto.
0: Dali Velan Soares, Dali Rio Grande do Sul todo, tenho cento e poucas mensagens, daqui a pouco eu vou começar a ler o nome dessa galera, mas agora já toca a música de Carioca chegando com tudo. Vem comigo, abre esse coração pra essa energia boa que só Encanto FM tem, manda aquela mensagem, Zé, tô na escuta!
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E o tempo é curto. E o programa vai chegando quase no final. Mas não desliga, não. Porque agora chega na melhor hora. Tem a lei da reflexão, o alô da galera. E também tem pra vocês ingresso pro cinema Arcoplex. E ao fundo, DJ Carioca comandou essa última hora de muita música. Tô eu aqui, o locutor, com o pezinho batendo, fazendo barulho na mesa. Ai, ai, ai, não te preocupa, não. Eu fiz aqui um pedido pra galera. E aí eu disse assim no final, né? A galera viu. Eu disse, quebrei. E vocês vão me ajudar agora pra mostrar que tem audiência pra não perder o emprego. Não quebrei nada, tá tudo certo.

0: Roberto Gonçalves, Rosângela Simonetti de Marques de Souza, aquele abraço. Vamos dando giro aqui no Rio Grande do Sul. Tá o Cristiano, a Gabriela em Roca Salles ligada com a gente. Aquele abraço. Yuri de Cruzeiro do Sul.
1: Ô Zé, tô na escuta, câmbio.
0: A Marcele Kunz de Cruzeiro do Sul, também o Jean Felipe Wills de Lajeado, é, tem que convencer a mulher também a escutar, né? A Ana Paula de Venâncio, o Lucas Eduardo de Venâncio, alô Venâncio Aires, tão em peso por aí, Paulo de Taquari, aquele abraço, a Salete tá ligada com a gente em Estrela Salete, Beatriz, aquele abraço. Zé, é o William Perego de São José do Herval, ligado na Encanto. Geni Soares de Encantado, também tá ligado com a gente. A Landeline da Silva, muito bem, muito obrigado pela tua audiência. Tá aqui a galera em Teutônia. Alô, Celso! Magalski, grande abraço, Celso. Também aqui com a gente, o Ademar Obrigon de Lajeado, curtindo junto com o Theo. Marcele Debris de Fazenda Vila Nova, aquele abraço pra vocês. Tem mais recado? Fala aí comigo.
2: É, gurizada, manda um alô aí pra turma da galera da Penosa aí. Tá, beleza? É nóis e temos só pelo...
0: Sextou.
2: Só pelo erro dos outros pra bicicletear os guri aí. Você tá doido pro cara ganhar na frente.
0: Entendi. Dale, dale. Vamos lá. Fala comigo. Uma ótima noite.
3: Zé Antônio, eu estou na escuta agora. O Elias, 100% de Roca Salles.
0: 100%.
3: Tô curtindo contigo, hein?
0: Sempre, sempre, né, Elias?
3: E lembrando que amanhã eu vou pra Capão da Canoa, tá? Já que você não foi?
0: Eu fui semana passada, na outra. É, eu fui, cara, aproveitei, choveu e tudo. Foi aqueles dias que eu voltei, quinta, sexta, sábado, domingo. Estevão de Guaporé na escuta, lá Guaporé. Eu quero agradecer essa audiência toda que fecha sempre com a gente, tá fechado com a Encanto, tem muitos recados aqui, mas eu quero contar pra você. Ande com pessoas de energia boa. Gente que acredita nos teus sonhos, que vibra pelas tuas conquistas e que te incentiva a seguir pelo caminho certo. Mas também valorize quem te dá aquele puxão de orelha quando precisa. Porque nem sempre quem concorda com tudo quer o teu bem. Às vezes, quem realmente torce por você é justamente quem tem coragem de dizer: isso não combina contigo. Ou você pode fazer melhor. A vida já tem dificuldade demais pra gente caminhar cercado de quem desanima, quem critica tudo, torce contra. Escolha bem quem caminha ao teu lado, porque energia pega, coragem contagia. E quando você está perto de pessoas certas, até os sonhos mais difíceis parecem um pouco mais possíveis. Uma ótima noite a todos nós. E o ingresso do cinema tá aqui. Atenção. Débora, Caê de Moto Leitão! A gente vai mandar aquela mensagem pra você. Senhoras e senhores, eu me despeço, a programação continua e eu volto amanhã às 19 horas aqui na programação da Encanto.